0: Yeah. 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
1: Alô, gerente da Sicredi. 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

0: Muito obrigada, Ju.
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1: Bruno Marrone e Diego Vitor Hugo.

0: Coisa linda.
1: O original vocês sabem qual é, né? Lauana Prado Raiz é o nome. Quem sabe canta comigo assim, ó. O deserto

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2: Dizem que

0: salva de palmas, Daniel, gente!
1: Henrique Juliano.
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4: Gente querida, fãs e amigos dos serranos, gauchada do Brasil, é mais um encontro com os serranos que tenho a alegria de trazer e proporcionar a vocês. Sejam bem-vindos à nossa companhia. Programa esse com mais de 20 anos de duração e que conta com imensa audiência em muitos lugares de nosso país. Faça a parceria com mais de 250 emissoras. É mesmo uma honra e grande responsabilidade apresentá-lo. Hoje, como primeiro assunto, trarei o artigo muito profundo com o qual poderemos fazer uma importante reflexão em nossas vidas. Escutem só o nível das comparações e comprovações. Exemplo: quando a televisão entrou em minha casa, esqueci-me de ler um livro. Quando o carro parou à minha porta, esqueci-me de caminhar. Quando segurei um celular, esqueci-me como se escreve uma carta. E por aí vai. Como disse, que tenhamos uma reflexão e aproveitemos algo dessas constatações que a vida e o progresso nos trouxeram. No bloco seguinte, trarei a breve e bonita poesia de Adolfo Vicente de Souza, cujo título é Amizade. Ainda trarei algumas expressões gauchescas, na verdade umas tiradas gaúchas. Meu amigo Ganso e eu rodaremos bonitas músicas gravadas pelos serranos. E como faixa especial, os brindaremos com a linda obra Dois Amigos, na interpretação de Zezé de Camargo e Luciano, com a participação de Julio Iglesias. E no momento nobre, estarei recebendo com muita alegria aos irmãos Ferretti, César e Zéu, que integram e dirigem atualmente o Grupo Chimarrão, um dos grupos tradicionais do nosso cancioneiro, que já está há mais de 20 anos na estrada. 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
4: Agora vem a boa música do programa. Rodaremos duas músicas recentemente regravadas no segundo DVD instrumental dos Serranos, Os Serranos nos Galpões das Estâncias. São dois chamamés. primeiramente o clássico Quilômetro 11, na interpretação dos Serranos, e na sequência a obra Das Missões à Fronteira, com a participação do talentosíssimo violonista Caraí Guedes, o qual brilha ao lado do seu próprio primo Estevão Guedes, um dos nossos gaiteiros, na execução dessa música. Claro, tendo o seguro acompanhamento de todos os demais colegas dos Serranos. Vai lá, Ganso!

rodamos de nosso mais recente lançamento, o DVD instrumental Os Serranos nos Galpões das Estâncias, primeiramente o clássico Quilômetro 11, obra composta por Trânsito Cocomarola, e em seguida a música Das Missões à Fronteira, com a participação de Caraí Guedes ao violão, obra composta por Estevão Guedes, William Hengen, Eurides Júnior e por mim, Edson Dutra. Breve intervalo e logo a sequência desta edição para vocês que nos prestigiam. Até já, meus ouvintes.

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4: A agropecuária brasileira multiplicou a produção nas últimas 5 décadas, impulsionada principalmente pelos ganhos de produtividade. Entre 1975 e 2020, a eficiência no uso de terra, mão de obra e capital cresceu, em média, mais de 3% ao ano. Até 2019, o avanço acumulado chegou a 297%. A transformação foi favorecida pela pesquisa agrícola, correção dos solos, melhoramento genético, mecanização, plantio direto e novas técnicas de manejo. Entre 2000 e 2023, a produção brasileira de grãos saltou de 81 milhões para 287 milhões de toneladas. No mesmo período, a produção de carne dobrou, passando de aproximadamente 15 milhões para 30 milhões de toneladas. Na safra 2024-25, o país alcançou o recorde de 350 milhões de toneladas de grãos. A área cultivada cresceu pouco mais de 2%, enquanto a produtividade aumentou quase 14%. Para os próximos anos, os principais desafios serão enfrentar as mudanças climáticas, ampliar a armazenagem e levar crédito, tecnologia e assistência técnica a um número maior de produtores.
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0: De volta, agradável companhia de todos vocês, queridos ouvintes, com o programa Encontro com os Serranos. 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
0: 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Meus ouvintes, aqui no nosso encontro com os serranos, esse texto para breve reflexão. Quando a televisão entrou em minha casa, esqueci-me de como ler um livro. Quando o carro parou à minha porta, esqueci-me de como caminhar. Quando segurei um celular, esqueci-me de como se escreve uma carta. Quando o computador chegou, esqueci-me da ortografia. Quando o ar-condicionado foi instalado, deixei de procurar a sombra de uma árvore e a brisa que corre por ali. Vivendo na cidade, esqueci-me do cheiro da terra molhada. Manuseando cartões e contas bancárias, esqueci-me do valor verdadeiro do dinheiro. Com os perfumes artificiais, esqueci-me das flores. Com os lanches rápidos, esqueci-me dos sabores dos pratos tradicionais. Sempre com pressa, esqueci-me de como parar. Quando morrermos, o nosso dinheiro ficará no banco. E, no entanto, em muitas vezes em vida, falta-nos frequentemente. Ironia cruel. Após a nossa partida, ficam muitas vezes quantias importantes não utilizadas. Um grande empresário morreu deixando US$1 bilhão à viúva. Ela casou com o motorista dele. O motorista dele, em certa ocasião, chegou a dizer: durante anos, pensei que trabalhava para meu patrão. Hoje percebo que era ele quem trabalhava para mim. A realidade é dura. É melhor viver muito tempo do que possuir muito. Devemos, portanto, proteger o que temos de mais precioso, que é a nossa saúde. Nosso celular top, 70% das funções não são utilizadas. Num carro de luxo, 70% das performances. As mídias não são utilizadas pela grande maioria dos proprietários. Numa moradia suntuosa, 70% do espaço não está ocupado. Nos nossos armários, 70% das roupas nunca são ou foram utilizadas. Numa vida inteira de trabalho, 70% dos rendimentos beneficiam aos outros. Então, aprendamos a acarinhar os nossos 30% restantes. Façamos um check-up de saúde com frequência, mesmo que nos sintamos bem. Bebamos água, mesmo que estejamos sem sede. Deixemos passar, mesmo que sejam grandes problemas a resolver. saibamos ceder, mesmo que tenhamos razão. Mantenhamo-nos humildes, mesmo com grande sucesso. Contentemo-nos com o que tivermos, mesmo que não seja muito. Cuidemos de nossos corpos e de nossas mentes, mesmo que estejamos com muitas ocupações. E, sobretudo, arranjemos tempo para aqueles que nos amam e a quem amamos. Pensemos nisso, meus queridos ouvintes. Agora, depois de pensarmos e refletirmos sobre isso, vamos trazer-lhes música. Chegando o shot Santa Catarina, homenagem que gravamos com os serranos, ao povo e à querida terra catarinense. E depois desse shot, dessa homenagem, em seguida a obra Sonho de Bugio. Vai lá, Ganso!

rodamos de minha autoria Edson Dutra, com os Serranos, Santa Catarina. E depois a obra Sonho de Bugio, composta por mim, Edson Dutra, e João Francisco Becker, ambas na interpretação dos Serranos. Pequena pausa e já voltaremos com o prosseguir do programa.

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0: Regressando com o nosso encontro, a agradabilíssima companhia dos nossos fãs e amigos, por essa que é a sua rádio favorita, sua rádio do coração. 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
0: Meus ouvintes, aqui no programa Encontro com os Serranos, a poesia de Adolfo Vicente de Souza, cujo título é Amizade. O violão, como sempre, do competente músico Marcelo Caminha. Amigo, se tu soubesses o que para mim representas ao passar por minha frente, com um gesto me cumprimenta. Se nós somos todos irmãos, descendentes de nossos pais, que foram Eva e Adão. Eu dou graças a Deus cada vez que isso acontece. Quanto mais relações tenho, mais minha amizade cresce. Eu sou do sistema antigo, gosto de estender a mão para conquistar os meus amigos. Eu gosto de amizades que sejam sinceras e leais. Não dou distinção a ninguém, para mim são todos iguais. Na Bíblia é que eu tenho visto tratar todos iguais. Assim nos recomendou nosso Senhor Jesus Cristo. E assim eu vou seguindo, humilde e feliz na vida. Amigos, agora, esposa e filhos, é a minha fortuna querida. E eu estou certo do meu proceder, e não trocarei jamais. E ao descansar a minha existência, poderei sim olhar para trás. Breve poesia sobre a amizade. Vamos trazer mais música a vocês que nos estão prestigiando aí. É a vez de rodarmos o clássico Chamamé Pelos, obra de José Cláudio Machado, na interpretação dos Serranos, obra extraída do nosso DVD de 55 anos e notável regravação feita lá no Teatro Bourbon Canto, em Porto Alegre, tendo na primeira voz o querido colega Paulo Feijó. E, em sequência, fã e amigo e Serrano Sim Senhor, com os Serranos. Fã e amigo de minha autoria, e Serrano Sim Senhor, composta por Flori Weger, Jauro Geller e Glênio Vieira. Músicas igualmente gravadas ao vivo no mesmo teatro referido e que fez parte do nosso DVD de 55 anos. Vai lá, Ganso!
3: É

Rodamos para vocês o chamamê Pelos e também rodamos Fã e Amigo e ainda Serrano Sim Senhor, ambas na interpretação dos Serranos, registrando que Serrano Sim Senhor foi composta por Flori Weger, Jauro Gellen e Clênio Vieira, e Fã e Amigo, de minha autoria, Edson Dutra. Breve intervalo e logo a sequência para vocês.

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De volta com o nosso encontro sob o prestígio da companhia de todos os nossos queridos ouvintes. 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Aqui no programa Encontro com os Serranos, alguns ditos gauchescos, sempre para colorir culturalmente as edições do nosso programa. Vamos a elas. Mais atirado que porongo rachado, o papagaio come milho, o periquito leva fama. É de tostão em tostão que se chega a 1 milhão. Quem não planta não colhe. Não sou palito de fósforo para andar de cabeça quente. Mais delgado que cachaço emprestado, com o chapéu tapeado como quem vai beijar santo em parede. O diabo faz a panela, mas não faz a tampa. Pequenos riachos é que formam grandes rios. O que o urubu não conhece, não come. Forte como toco de charuto amanhecido, que tá. Qualquer construção começa pelo chão. E ainda acrescento mais 3 aqui para vocês. Mais difícil que parto de ouriça, mais desesperado que pulga em dia de tosa, e mais assustado que guri em cemitério. Que tal essa? Vamos trazer música aqui no programa, que eu sei que vocês gostam e nós gostamos também. É a vez da faixa especial. Teremos então 2 amigos na interpretação de Zezé de Camargo e Luciano, com a participação de Julio Iglesias. E encerrando o bloco, de minha autoria, Edson Dutra, com os serranos, Donos do Palco. Vai lá, Ganso!

Caros ouvintes, rodamos como faixa especial Dois Amigos, na interpretação de Zezé de Camargo e Luciano, com a participação de Julio Iglesias, e ainda Donos do Palco, na interpretação dos Serranos, música de minha autoria. Depois de ouvirmos as músicas anunciadas, faremos um breve intervalo, mas já avisando a todos que estão aqui comigo, os irmãos César Ferretti e Zéu Ferretti, que são os diretores do grupo Chimarrão. Eles estarão proseando comigo logo a seguir no Momento Nobre. Até já, meus ouvintes.

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0: De volta com o programa, agora no Momento Nobre. Eu recebo com muito carinho aqui nos nossos estúdios ao César e ao Zé Ferretti. Eles são irmãos entre si e nos prestigiaram no programa Encontro com Serranos na TV e agora vêm para aqui para os nossos estúdios da rádio, onde nós gravamos o programa Encontro com Serranos. Então dou as boas-vindas a esses dois queridos e talentosos colegas, dizendo da minha alegria em recebê-los. Por favor, César, cumprimente os nossos ouvintes.
3: A gente quer saudar todos os ouvintes em nome do Grupo Chimarrão, trazendo o nosso trabalho, apresentando. É um orgulho para a gente poder estar aqui ao lado de Edson Dutra e do Grupo Os Serranos também, que a gente tem esse grande espelho. Obrigado. Que a gente traz desde muito pequeno, que a gente escuta aí em Fandango. E a gente sempre tirou as músicas, cantou as músicas do grupo Os Serranos, a música que eu sempre cantei, gostei de cantar, cantamos nos bailes, né? Que é o Cambichos, né? É uma música que nos enche a alma de alegria. Sim. E nos enche mais ainda a alma de alegria poder estar aqui te conhecendo.
0: Obrigado, meu amigo.
3: Conhecendo esta casa que é cheia de harmonia.
0: É, exatamente.
3: Cheia de luz.
0: Exatamente.
3: Que a gente vê por aqui só coisas boas.
0: Sim.
3: Então a gente agradece muito em nome do Grupo Chimarrão.
0: Pois não, Zé?
4: Um abraço a todos os ouvintes. É satisfação imensa a gente estar participando, primeiramente no quadro da TV, o Encontro com os Serranos, e agora aqui também um abraço para todos os ouvintes de todas as rádios aí. É, agradeço primeiramente a Deus a gente estar aqui conhecendo, né, o senhor aí. E obrigado pelo espaço, mais uma vez, os irmãos César e Zé aí, com o Grupo Chimarrão, apresentando seu trabalho e levando o legado da nossa música gaúcha, nossa música tradicional, a todos aos pagos.
0: Pois não.
4: Do Brasil e do mundo.
0: A sede de vocês, a fundação do grupo, foi Carazinho?
4: Carazinho.
0: Sim, lá no Planalto Médio.
4: Continua sendo Carazinho.
0: Tá bem. O Grupo Chimarrão já existia e vocês entraram uns anos depois. Aí já passaram a dirigir o grupo, foi isso?
4: Exato, o grupo foi fundado, aí, inclusive tem um remanescente da primeira formação, um dos fundadores, o guitarrista, vocês. O Fábio Lima, ele tá com a gente até hoje, né?
0: Sim.
4: A gente tem uma amizade muito bacana com a rapaziada e eu e César, a gente adquiriu o grupo, né? Anos atrás, aí uns 8 anos atrás e estamos levando, compondo músicas, nós somos compositores também, né?
0: Sim, sim.
3: E temos trabalho também, como a gente tá comentando, com o dupla, né? A gente teve, gravamos outros trabalhos, mas hoje aqui a gente tá na direção do Grupo Chimarrão.
4: O intuito é nós levar a nossa música rio-grandense adiante, né?
0: Com certeza. Hoje os colegas que ombreiam o Chimarrão com vocês, além do remanescente que tu falaste, quem são os outros colegas e se são lá de Carazinho mesmo, eles moram por lá, fica fácil de vocês ensaiar ou cada um mora num lugar meio distante lá que fica meio, meio difícil, porque com os serranos atualmente, vou te contar uma coisa.
4: É complicado os ensaios.
0: É um pro norte, outro pro sul, nos reunimos só no final de semana, assim, viu? Ah,
4: graças a Deus, graças ao bom Deus, a gente, o César que tá, ele reside em Capão da Canoa, mas também mora lá em Carazi, né?
3: Tô um pouquinho mais desgarrado.
4: Ele fica nessa ponte aérea.
3: Minha esposa passou num concurso da prefeitura de Capão da Canoa e eu fiquei nesse vai e vem. Mas lá nós temos um aconchego muito bom, que o nosso pai e nossa mãe nos, são falecidos, nos deixaram uma estrutura que a gente consegue ficar lá com entendi. Os irmãos mais velhos.
0: Onde
3: lá.
0: É a sede. Então,
4: a sede é a nossa chácara lá.
0: Entendi.
4: Nós temos uma chacrinha. Os outros componentes, no acordeon, Eleandro Barbosa, que está com a gente há 20 anos já.
0: Sim.
4: Na guitarra, o Fábio Lima, na guitarra e vocal. No contrabaixo, o Daniel Souza, contrabaixo e vocal. Sim. Aí na bateria, o Renato Coleral.
0: Sim.
4: E eu e César somos vocalistas.
0: Tá bem. Eu vi ali uma animação muito grande quando gravaram o programa de televisão.
4: Obrigado.
0: Ali. Muito bom.
4: Obrigado.
0: Meus colegas, o grupo tem 3 CDs. Desses 3 CDs vocês participaram?
4: Sim.
0: Participaram
4: sim.
0: dos 3?
4: Do último.
3: Último que entrou a
0: do
3: música
0: terceiro,
3: juntamente
0: terceiro.
3: Com aquela
0: isso,
3: música que eu estava ali falando,
0: tá.
3: Que é o Velho Bertucci, Quem Disse? Que entrou aquela música com do nosso amigo Paulo Rocha.
0: Tá, isso. Tá bem. É. Então vocês participaram do terceiro e depois os dois vídeos que vocês têm já.
4: Já é da nossa formação.
0: Tá. E os EPs, 6 EPs também.
3: Também.
4: Da nossa formação.
0: Muito bem. Diante dessas informações, agora já que nós falamos aí em CDs e EPs e vídeos, vamos brindar os ouvintes com 2 músicas. Por favor, as anunciem.
3: Vamos brindar então o pessoal com a Vaneira Pacholenta, música do Grupo Chimarrão, compositor nosso amigo Rafael Rigueira. E também a música Campeiro Apaixonado, as músicas dos irmãos César e Zé Ferretti.
0: Deixa eu dizer uma coisa para vocês agora, mais baixinho aqui, que se é um segredo meio aqui, sim. Meu e dos colegas que chegam aqui. Para que o Ganso rode as músicas, o artista tem que dizer assim: vai lá, Ganso! Porque senão ele não roda.
4: Ah, tá.
0: Agora vocês combinem um horário assim e digam junto: vai lá, Ganso!
3: Vai lá, Ganso!

Ouvimos com o grupo Chimarrão, o Rafael Rigueira, Vaneira Pacholenta e depois os irmãos Ferretti aqui presentes, ou aqui presentes, como queiram, Campeiro Apaixonado. Breve intervalo e logo a sequência desta edição.

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peito seco. O peito seco. Ai, que nojo esses galizetinhos aí. Bota um galo que canta de verdade, rapaz. Bota um galo que canta. Esse aí, ó. Esse é o galo. Esse é o galo, viu? Esse é aquele que dorme.

Mas não vamos esquecer dessa velha porteira, né? Por mais que ela esteja antiga, mas é a porteira que dá pra nós seguir ainda, né? Não tem problema, né? Tem coisas que tu vai pensar em fazer nova e pioreia, né? Então é mais fácil consertar a velha estrada do que abrir uma nova, né? Mas estamos chegando. Chegando devagarinho, né? E é, tamo. Que foi? Que foi agora? Tamo chegando devagarinho. Fui entrando bem devagarinho, de violão já na mão pra tocar. Essa música aí é do Sidney Lima, né? Fui entrando, né? Vamos achar ela depois pra nós tocar, né? Ai, coisa boa. Vamos entrar devagarinho aí na tua casa pra mandar aquele chasque. Pedir licença pra você pra dar um cantinho no rádio pra nós aí. Aô! E a piazada estão dormindo mesmo, né? Você que tá aí batendo facão pra fazer graveto, vai fazer fogo, vai fazer um chimarrão no fogão a lenha. Não é frio, mas o costume tá aí, né? Hoje tá 21 graus. 21 aqui marcando, Vardinho, tá? Então, tá calor, né? Verão do mês de julho, né? Mas na graça de Deus, estamos de volta. E nada melhor pra nós agradecer a Deus é nós dizer que nós estamos vivos, feliz da vida, né? Por um motivo. É mais um dia, é mais um dia que chega na nossa vida. É mais um domingo, dia 19 de julho do ano 26. E eu digo assim, meu Deus, meu Pai. Hoje cedo eu acordei e sorri, pois no coração sinto alegria, sinto gratidão, Pai, por mais esse dia, por mais uma chance de vida. Gratidão pela esperança que se renova em nós. Obrigado, Pai, pela tua mão amiga nos ajudando e nos amparando nos momentos difíceis. Abençoa nosso dia. Cuida, Pai. Proteja, Pai. Proteja nossa estrada da vida. Abençoa nosso dia. Abençoa diante dos impossíveis na estrada da vida. Cuide e proteja nossos lares, famílias, filhos e amigos. Nada faltando, nada quebrado e nada fora do lugar. E hoje o nosso dia será de muitas bênçãos. Obrigado.

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0: Eita, cuidado! Chegou mais um domingo, né? Parece que não chegava, mas ele veio de veneno, né? Já estamos de volta. Já passou uma semana, né? Diz o caboclo, passou uma semana, né? Passou uma semana já, né? Mas nós estamos de volta na graça de Deus, né? E você, como é que tá aí no teu recinto? No teu lugar abençoado por Deus, né? Porque não tem coisa melhor que teu lugarzinho, né? Por mais simples que seja, por mais humilde que seja, mas é o teu cantinho que ninguém vai substituir. Não adianta trazer lugar de luxo que não vai te deixar feliz. É o teu cantinho, né? É isso aí, é o nosso cantinho. Vamos de volta, 6h51. Olha as violas aí, rapaz, umas 10 violas tocando.
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0: Mas uma vez, agora não.
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0: Tem que cuidar, as cobras começam a ir por limpo agora, né? Começa a esquentar, né?
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0: Mas assim, o cara me contou aí na estrada da vida do nosso trabalho que o cara foi picado por uma cobra, né? Ah, eu fiquei meio assustado. E eles, não, mas não deu nada, né? Porque quem morreu foi a cobra.
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0: E aí ele falou, né, que foi a cobra que morreu, não foi o picado. É, tem uns cabra fera assim que mata o cobra, né?

0: Mas vamos lá, moçada, vamos em frente que atrás da gente, vamos carcar modão nesse mundo do meu Deus aqui, né? E vamos fazer o povo ligar no 3366-6200, mas no WhatsApp, né? Manda mensagem escrita ou de voz, né? Mas não compridona, né? Mais curtinha assim, manda um abraço pra namorada, pro namorado, ou o marido, ou a esposa, ou o amante, ou o que tiver, né? Mas a responsabilidade é tua, né? E daí nós vamos atendendo vocês por aqui, né? No maior carinho que nós tiver aqui, né?
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0: Manda pra nós aqui onde que tu tá com o rádio ligado, lá na costa do rio, lá longe no meio do mato, né? Lá onde que só os cachorros acuam, né? Vizinho é longe, né? Então você tem o rádio aí pra ser teu companheiro, né? Nada melhor que isso, né? Oh, coisa boa demais. Vamos lá então, né? Eu vou trazer aqui o... Vai disso, perdeu a música, ó, meu. Perdi a música. Não, mas a vaca foi pro brejo. Tá aqui com o Rogério.

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1: Esse horário Bialzinho e o programa é do Bolaguinho. 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
0: Aí, ó. E depois vai vir o Roxinol aí com a vaca foi pro brejo. Porque agora o Lourenço tomou a frente aqui.

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1: Eita, coisa da boa, 6h57. E nós vamos falando aqui, já vamos ter participação dos ouvintes. É dos ouvintes, Fagir. Vamos atender os ouvintes, diz o Rafão, né? O Rafão sempre ajuda, eu, de vez em quando, aqui, quando ele não tem preguiça, né? Quando ele tem preguiça, ele não me ajuda, né?
2: Manda um abraço pra nós aí, louco, velho. Manda um abraço pra nós aí, louco, velho.
1: Mas tu tá louco de bom, né? Já vamos atender e vamos mandar abraço pra turma aqui, né? Porque agora nós vamos falar aqui de quem ajuda nós a chegar aqui também, né? Cedinho, não é fácil, né? 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Ele dança bem, o Jorge é dançador. Fez curso, acho, né? 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Mas é coisa de boa, né? Mas é show de bola saber que você tá aí com nós. Um abração! A minha solidão.
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1: É com nós mesmo. É com nós, viola por aqui. É na viola por aqui. Não tem. Tem que ser viola, moçada. Tem que ter uma viola pra começar o domingo. Senão o domingo fica xoxo. Xoxinho demais. Fica xoxinho demais.
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1: Mas tá bom, já deu.

0: tá coisa boa. Se foi embora, era uma outra. Vai tá cheio por aí, ó. Bisoto tá encardido, né? De amor por aí, né? É, não vai ser, quem sabe, igual, vai ser da vez melhor, né? Mas da vez pode ser pior também, né? Mas eu vou ver quem chegou por aqui. Chegou muita gente já por aqui. Mas eu quero abraçar meu irmão da estrada, meu irmão da estrada, meu irmão caminhoneiro. Aquele abraço, meu irmão caminhoneiro, que tá aí transportando o nosso progresso, né? O nosso progresso do Brasil. Abraçar nossos amigos da estrada, caminhoneiros, taxistas, motorista de ambulância, de saúde, meus colegas que já estão acelerando por aí. Eu vou acelerar depois das 9 só, né? Só depois das 9 a gente cai na estrada, bom? E abraçar aqui o meu querido amigo, transportador de leite, né? Vamos ver aqui, ó, no meu amigo Cleito Campos. Essa aqui é pra ti, Cleito.
1: Estrada.
0: Vamos ver o que que ele manda aqui pra nós, o Cleito Campos. Vamos ver onde é que tu tá, meu amiguinho. Fala aí, meu nobre.
2: Bom dia, meu amigo Polaquinho. Grande abraço pra esse meu nobre. E também um bom dia pra toda a galera que estão sintonizada aí pelas ondas sonoras da Rádio 100.9.
0: Esse é o caminhoneiro.
2: É, aqui quem vos fala é Cleito Campos. Estou saindo aí de Pinhalzinho rumo a Xaxim. E com certeza levando cordona e viola e carona, programação nota 10.
0: Oh, mais
2: é. Manda um bem bagual pra nós aí, pra nós curtir. E um grande domingo a todos. E um forte abraço.
0: Valeu, Cleito Campo! Boa viagem, bom trabalho pra ti, viu? É isso aí. Quando faz com amor, faz com carinho, não importa.

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1: Bom dia! Sertão do meu Brasil! Estamos aí junto com você. Até as 9, levando a boa música sertaneja, a boa música.

0: Tá dado um recado pra todos que estão na estrada. 7:08.
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0: Mas é com nós mesmo, por aqui nos Cordiona e Viola. Eu encontro o pessoal na rua, enquanto aí no trabalho, enquanto por tudo. Vadir, tu tá nos Cordiona e Viola ainda? Tô. Mas manda música pra eu, então. Então eu vou mandar música pra todos vocês. Vamos ver o Marcelo Chibus que chegou por aqui. Chegou madrugadinha, o Polaquinho. Aqui é o Marcelo Tiburski, a música Tonico e Tinoco, ele pediu, né? Mas que tal, Marcelo, véi? Tá apaixonado, né, Marcelo? Vamos ver aqui. A gente vai falando e vai escrevendo aqui também, né? Pra nós achar música, pois senão não acha, né? É, Tinoco e Tonico eu vou ter que... É, não vai dar fácil não, meu. É, o Marcelão tá apaixonado. Um abraço, pessoal do Boa Vista 1, Boa Vista 2. Aonde vocês estão com o rádio ligado, nosso abraço. Vamos ver o que ele diz aqui. Tá oferecendo aí pro Eduardo Frasnelli, pro Adão Marmit, Velamir Bacarolo, Rudivando Boles. Ah, pro Erni Girelli, o homem lá que é o Chiru Missioneiro, né? Bota bombacha, bota chapéu e a barba é bem grande, né? Já tá que nem o Chiru Missioneiro, né? O Adilson Espada, pro Carlinhos Rosseto, Nilson de la Libra, o Lousa. Um abraço pro Lousa, a todos os amigos, um ótimo domingo, Marcelão. Que Deus te abençoe, Marcelo. Que bom, que bom. Mas esse rapaz que chegou aqui, rapaz com uma cuia bonita. Ah, vamos ver o que ele mandou aqui. Ei, hoje não tem saracuia. Hoje não tem saracura aqui, Elias Pinheiro. Hoje eu acho que não marca chuva. Vai marcar chuva? Marca, né? Tá marcando chuva.
2: Cedo preparou esse diabo. Pega esse demônio.
0: De novo aquela moto dele, rapaz. Mas tá na hora de quebrar tudo mesmo essa moto aí, Elias Pinheiro. Porque é todo dia essa moto não pega.
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0: E daí?
2: Hoje ninguém segura, vai. Temos que nem 11:13 na descida.
0: Aham.
2: Indo pra Seara, sem freio.
0: E daí? Sem freio.
4: Eu não sei vocês, mas eu tô indo pra bodega, tá?
0: É, já indo pras bonecas?
5: Mas... Não gostei nem um pouquinho, mostrei pra mãe e a mãe mandou bloquear você.
0: Meu Deus de céu. Daí não tá fácil, né? Não dá bom, seu Elias Pinheiro. Um abraço pra ti, meu querido. Tá bom, que Deus te abençoe aí. Obrigado pela participação.
6: Essa comadre aí é a nova conselheira, viu? Ah. Essa é firme. Essa o conselho agarra. Ela trabalha com Tramontino, três listas da avó. Ah. E ela dá-lhe uma trabalhada bonita no fogão. Tu viu que dá os planchaços, dá bem sequinho, não faz muito barulho. Se essa aí não pegar um conselho bom da comadre agora, não sei que espírito que tem que tirar desse corpo.
0: Ninguém mais tira. Ninguém mais tira esse espírito maligno aí, né? Vamos lá, meu povo, bom dia, agora vamos ver a participação do ouvinte, vamos carregar a mensagem aqui, bom dia.
7: No chimarrão agora, escutando o programa.
0: Vamos ver.
7: Bom dia, que o Alciri te pede saudades, escutando o programa. Eu quero uma música, estou escutando cada domingo, programa.
0: Valeu,
7: meu amigo. No chimarrão agora, escutando o programa.
0: Valeu, meu amigo, tomando um chimarrão e descendo para saudades. Que coisa boa! Bom dia, é o Adair Noal. Ô, Adair Noal, hoje tá faceiro, né? Também, né, com o festão que deu domingo lá na Barra Escondida, ninguém ficou triste lá, né? Todo mundo se alegrou, o tempo colaborou, São Pedro olhou pra baixo, né? E o lugar amplo, agradável, organizado pela equipe lá dos festeiros, lá da Barra Escondida, foi um sucesso, né? Queria, em nome do Conselho do Barra Escondida, agradecer a presença de quem participou da nossa grande festa domingo passado. E chegou do Sul o Encanto. Isso aí, o show do Sul Encanto, ele botou aqui, o show do Sul Encanto, né? E parabéns pela animação, um abraço, um sucesso. Obrigado a Adair Noal, ele que é do membro da diretoria lá da Barra Escondida e é a organização da festa que faz o povo vir, né? O bom merecimento de quem vai lá e tá confortado, né? E o trabalho não mediu esforço aí do... Um abraço aí pro Adair Noal, lá pro... Como é que é? O Otto Molinete, né? Eu vou me lembrar um pouquinho aqui, teu... Também nossos amigos lá, o Ivanor Mascarello, da diretoria, tava lá todo mundo, né, empenhado, o pessoal da

0: cozinha da Copa, é muita gente que abrange, né? Valeu, Bar Escondida. Fica o meu agradecimento também. O meu agradecimento também. Que churrasco gostoso, né?
1: Bom dia, Broquinha, também. Tu escuta teu programa aí.
0: Aham. Xaxim. O Lauro Birk. Tá em Xaxim. Pelo jeito cantou a noite inteira, hein, ô seu Lauro Birk. Pelo jeito cantou a noite toda, né? Tá com a voz embrulhada aí, mas tá lá em Xaxim, na namorada, né? Tomara que chegou cedo, não vai chegar de madrugada lá. Aqui nosso amigo Idacir Ritter, que tá bem, foi na festa, almoçou com nós lá, né? O Idacir Ritter, o Valdir, sou o cabelo, estamos ligados no programa Roda Música do Sul Encanto. Ah, cachaça certo. Então tá bom, né? Um abraço aí pra vocês, vamos achar uma música boa aí pra vocês, tá?
2: Bom dia, Polaquinho.
0: Bom dia.
2: Desejar a minha mãe muitos anos de vida, muitas felicidades, muita paz, amor, tudo que ela fez pelos filhos, por nós, pela família. Eu quero desejar um feliz aniversário à minha mãe, a Nélvia Pou, de Cunha Porã. Quero dizer a ela que eu amo muito. E mande uma música bem bonita. Uma música, se tiver nome de mãe. Quero desejar muitos anos de vida, muita saúde. Agradeço a Deus que eu tenho a minha mãe em vida hoje.
0: Ah, que beleza, que mensagem bonita, né? Aí homenageando a mãe, né? Que bênção, né? Quem tem a mãe tem que homenagear mesmo, né?
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0: Essa música é um hino. É um hino. Me arrepia todo.

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2: Aí, tá modão de Tonico e Tinoco, ai, não tinha quem não ouvia uma vez, né? Nós levava o radinho de pilha, botava a pilha assim do fogão pra carregar no sábado, porque era longe, era muito longe pra ir buscar pilha, né? Acredito quem quiser, né? A situação não era fácil, né? Nós carregava pilha no fogão pra dar um pouquinho de carga pra nós escutar o radinho mais no sábado de tarde. Oh, coisa boa. Quem que não gosta, né? Mas nós vamos em frente, que atrás vem gente, é 7h23, já tá com nós aí, que se Deus quiser, vamos melhorar da garganta, mas que só depois do inverno, né? É, domingo passado, a sorte lá que o Lauri de Matos, lá da linha Barra Escondida, o Lauri de Matos me arrumou um remedinho lá pra garganta, né? É, um nome assim meio esquisito, né, Lauri? Só foi um golinho, mas melhorou, né? Um cunhaquezinho, né? Melhorou a garganta lá pra cantar, né? É que essa gripe não tá fácil, né? Lauri de Matos, lá da linha Bar Escondido, obrigadão, meu querido. Um abraço pra você, tá? 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Ah, tinha gente lá que tinha graspa também, né? O pessoal me deu graspa lá, um golinho assim pra melhorar a garganta. Pois é, o pessoal vai nas festas prevenido, né? Tinha o pessoal dançando com as sacolinhas assim, rapaz. E logo ele me tirou da sacolinha um coisinho quadrado de bra... Como é que se chama? Enlatado, né? Disse que diacho que é aquilo. E ele me deu um gole, era graspa, né? É isso aí, pior. Tem que ir prevenido, né? Lá na Barra Escondida o pessoal tava prevenido, né? 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A dona Elídia tava de aniversário semana passada. A família abraçou, fizeram surpresa. E muitas flores recebeu. A dona Elídia recebeu um buquê de flor que não soube identificar, né? De quem que veio, né? Aham. Tá desse jeito, né? Parabéns, é brincadeira, dona Elídia. Felicidade pra senhora aí da Marco Centro. 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
2: 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Mas o Chore é dançador, rapaz. 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Que beleza, né? 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O que que foi? Vamos ver aqui a participação do ouvinte. Participação, tem bastante participação por aqui, rapaz.
4: Maria Celei, classe em lida hípica. Eu quero que tu capricha com uma música do Sul Encanto. Uma valsinha, tá? Para Jesus dos Santos. E para você e da tua família também, tá?
2: Que legal! Tá, vamos achar uma do Sul Encanto lá para nós sapecar por aqui, né?
5: Valdir, uma cachaca do Sul Encanto, certo?
2: Uma cachaca.
5: Uma cachaca do Sul Encanto, Valdir.
2: Tá bom, meu amigo Cabelo, tá pedindo uma cachaca do Sul Encanto. Já vamos tocar uma cachaca do Sul Encanto.
6: Bom dia, Bolaquinho. Eduardo Frasnelli também se acordou com as mensagens que eu já ganhei do
2: que
6: seu
2: Marcelo
6: Burke. Muito obrigado. Lembrando a nossa família. E um bom domingo para vocês, para você também, para quem para tua família, com o bem de Deus. Eu queria ver se tu pudesse tocar a música da Rainha dos Caminhoneiros, da Sula Miranda.
2: Opa!
6: Pra vocês, todos os motoristas.
2: Vamos achar.
6: Bom, um abraço, um grande domingo para vocês.
2: Que beleza, um abraço.
3: Pode parar.
2: A participação agora é 7h32. É, 7h32. Adão, tudo bem? Estamos na escuta da Hora do Café. Ordenha feita já, né? O Adão Samuel Malman, sempre ligado no programa. Valeu, Adão, já que fez o serviço cedo aí. Que beleza, né? Nada melhor que então curtir uma modinha e arrumar bem o domingo, né? Nada melhor que arrumar o domingo. Então tá bem, vamos tocar uma valsa, mas já que pediram valsa aqui com o Sul e Canto, vamos achar uma valsinha aqui, menino. Essa aqui então.
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2: Amor de contrabando, canta Sul Encanto.

0: Utilidade Pública.
1: Em Piauzinho, são 7:37. Nota de falecimento. As famílias Kroth e Lauchner comunicam com profundo pesar o falecimento de Lauro Kroth, aos 83 anos, ocorrido ontem no Hospital Padre Avelino Garbim, em Modelo. O corpo está sendo velado na Capela Mortuária, em Sul Brasil. Os atos de encomendação dar-se-ão hoje, às 10 horas, rumando logo após o férito para o cemitério municipal em Sul Brasil. As famílias Kroth e Lauchner comunicaram com profundo pesar o falecimento de Lauro Kroth. Família enlutada, nossos sentimentos de pesar. Os serviços fúnebres estão sendo prestados pela funerária Chu de Modelo.
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1: Agora são 7:38. E nós queremos transmitir os sentimentos de pesar. Sentimentos de pesar à família, que conforte Deus Pai, conforte o coração das famílias aí do Kroth e Lauchner. E nosso querido aí o Lauro, pela partida dele, né? Muito conhecido, muito amigo, aí um pioneiro da linha São Carlos do Brasil, né? Que Deus o receba de braços abertos. E a família, que tenha muita força nessas horas. Aquele abraço, os nossos sentimentos à família aí. Agora é 7:39. A participação dos amigos da estrada, Dilson Bodanejo, onde é que você se encontra, meu querido? Aonde você se encontra? Tá pertinho aqui, tá em Maceió, né? Eu curto um programa do caminhoneiro,

0: eu não vou dizer a rádio aqui, mas eu curto um programa do caminhoneiro de madrugada, quando eu saio 2 da madrugada, 3 horas da madrugada, eu acompanho um programa de um caminhoneiro, de caminhoneiro. É, e é muito gostoso ouvir os caminhoneiros mandando mensagem aí de 2 da madrugada, 3 horas da madrugada, eu tô tal lugar com meu bruto, e eles abrem buzina pro pessoal da rádio, né? E o apresentador, ele só faz música de caminhoneiro, né? Então eu gosto muito de acompanhar aquela emissora, né? Mas o meu amigo, o Adilson Bodanese, também acompanha lá, né? E ele faz a mesma coisa aqui, rapaz do céu. Ele tá onde? Aqui em São Miguel dos Campos, pertinho de Maceió. Oh, que coisa boa, pra fazer um café, depois vamos pro Recife. Vai fazer um cafezão lá, né? Manda um alô aí pros meus pais, com certeza, seu Nelson. Ó, seu Nelson, o radinho no lado aí do ouvido, na cabeceira da cama. Que coisa mais linda, né? Assim que é bonito, recebendo um abraço do filho, que tá lá longe, mas o coração está aí, ó. Tá grudadinho aí junto com a família, né? Então um abraço pro seu Nelson, pra sua mamãezinha, dona Helena, amigos e ouvintes e irmãos. E também pro meu amigo Thomas, que mandou um bom dia pra mim, eu já escutei que ele tá escutando o polaquinho. Que coisa boa, um abraço pra vocês, irmão das estradas, irmão da estrada, né? Vamos ver aqui a participação do ouvinte, participação dos ouvintes. Vamos abrir aqui. Mandar uma música aí pro Sul Encanto, pro meu pai, seu Ídio Bulegão. Ô, seu Ídio Bulegão, ouvindo nós, que bênção, um abraço. Seu Ídio Bulegão, do bairro Pioneiro, o Ademir Bulegão, que é o filho, na escuta do programa. E já convidamos a todos pro domingo que vem, dia 26, grande festa no Pioneiro. Almoço, 45 pila antecipado, e à tarde, grande matinê com o trio Liberdade, domingo que vem. Então, todo mundo convidado, em nome aí do nosso amigo, o nosso amigo Bolegão aí, que é o Ademir, que faz o convite aí pro pessoal do bairro Pioneiro, grande festa domingo que vem. Então tá bom. Seu Ídio, um abraço pro senhor, obrigado pela participação, obrigado pela colaboração e a escuta do programa, né? Vamos lá. Opa, vamos lá. Uma mensagem, bom dia.
1: Irmãozinho, tudo bem?
0: Tudo bem?
1: Então, é aniversário, não sabia, né?
0: Ah.
1: Aniversário, é tempo de firme.
0: O que foi?
1: Então, 23 anos de firme.
0: Ah.
1: Queria mandar só uma música pra nós, né?
0: Tava de aniversário?
1: Neri Pompeli.
0: Ah, Neri Pompeli.
1: Manda o Pidão, na verdade. O oferecimento ao Luiz, na verdade. Lá no Pinhal. No Pinhal, lá que tem. E a Tona Chay também. Tá bom? Tá brabo, senhor, né? Quer escutar e quer participar de todo sorteio também tem, né?
0: Ah, vamos tocar então.
1: Pra não ganhar, não adianta.
0: Vou tocar o Pidão. Então tá bom, meu amiguinho. Um abraço aí, Pompeli. Ouvindo nossa programação. Bom dia, sou Aline Eichner. Saudades. Vai da Argentina 1 e Espanha 2 hoje. Pois é, eu tava esquecendo aqui, rapaz. Pois é, nós perdemos, né? Perdemos a alegria aí de ser campeão, né? Mas chegar na beirada, pelo menos, né? Mas tudo bem, depende dos profissionais, a gente não sabe jogar bola, só sabe acompanhar, quem tá de fora fica fácil, né? Mas quem tá lá dentro não é fácil, né? Mas tudo bem, Argentina 1 e Espanha 2, diz a nossa amiga Aline Eichner, saudades. Eichner, eu não sou muito bom não, pra dizer sobrenome de alemão, tá? Que coisa boa, né? Vamos torcer aí, pra quem... Pra quem? É? Pra quem, Madir? Ah, não sei. Vai ter tem muito argentino por aqui, né? Pediram! Pediram uma música da Sula Miranda, mas eu tinha programado uma outra aqui, ó, da Rainha dos Caminhoneiros, né? Da Sula Miranda. E eu vou tocar então aqui, já que pediram a música, Tá na Mão.

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1: é nós mesmo. É nós mesmo por aqui, 7h51, já passou uma hora de programa. O que que é isso? Domingo a hora é curta, né? É, a hora é curtinha do domingo, né? Mas o que que é isso, né? 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

0: vésperas a encilhar o cavalo, todos os aperos do cavalo. Vamos encilhar o gaúcho? Mas o que, que é isso, Pedro? Eu também sou gaúcho. 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Um abraço pra dona Italina, que ouve nós quando ela pode, né? Que coisa boa. O que foi? Ixi, pare com isso, rapaz. Não tem nada com o chefe, não é que não, mano? O que é?
1: Tem pé de pano de olho em sua mulher.
0: É, mas vai cuidando.
1: Aquilo que você tanto despreza, tenha certeza que é sempre o que o outro quer.
0: É, tem que cuidar, né? Que tem cheio de borracheiro por aí, né? 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Faltando 2 para as 8, quero mandar um abraço lá pro Ivo Guimarães, do Alto Santa Terezinha. Tava na praça ontem aí, acompanhando o Recicla Pinhalzinho, ontem foi um sucesso, né? Um abraço pro Ivo Guimarães, Alto Santa Terezinha. Mandar um abraço também aqui pro João Correia de Oliveira, do bairro Maria Terezinha, não perde um programa. Um abraço para todos vocês aí que não perdem o programa. E já vai ter música italiana, o Luiz Granella, e eu vi o programa hoje. Ô Luiz Granella, um abraço para ti, meu querido. Vou tocar sim música italiana pro senhor aí. E vou tocar pro Adelino De Favre também, que faz parte da Associação Trivênita. É cantor, é compositor. O Adelino De Favre, né? Um abraço para vocês, Luiz Granella. Ah, também tava junto com ela, com ele lá, Nelly Ruver. É de São Miguel do Oeste, né? Estavam prestigiando o Recicla Pinhalzinho. Ô, Claudir, comandante aí do... Ah, comandante, né? Aí da saúde, né? Aí da organização do evento, o Claudir Colen. Colen, ah! Ontem nós brincamos, eu e ele estava lá também prestando serviço com a ambulância a tarde toda. E a gente ficou muito feliz aí com a presença maciça, o público tomou conta da praça, das avenidas, da travessa aí, que foi trancada e cheio. os meus colegas da saúde, todo mundo estava por lá e fizeram o trabalho bonito, mostrando que é a capital da amizade. A Recicla Piauzinho foi um sucesso. Abraço para vocês.
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0: A música que o rapaz pediu aí, que estava de aniversário ontem, o Pompele, o Pidão. Apareceram os Pidão ontem lá no teu aniversário, Pompele? Sempre tem.
3: Opa! Mal!

0: Dá mais um gole. Daí vamos vazar.
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3: Oh, essa vai pro Luiz Granella. Ô, oh, Luiz, um abraço pra você aí e toda a tua família. Tá aí, ó. Adelino de Favre, canta junto. Associação Trivênica de Pinhalzinho.

0: Associação Trivenita de Pinhalzinho. E essa também.
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0: Essa aqui vai também lá pro Nilo Zagonel. Nilo Zagonel, Dona Gema Zagonel, sempre ouve nós. Um abraço, seu Nilo Zagonel. E também a Dona Gema. Italiana e tutti buona gente. E quem canta é o Valsir João Ben, aí do Mercado Pinheirão.

0: Índio Verde. Esse aqui não é fraco, seu Valcir João Bené, proprietário aí do Mercado Pinheirão, e é cantor, né? Fez a letra, canta, é compositor de Rio Grande, de Santa Catarina, Belo Horizonte. Boa gente, né?
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0: Já faz tempo que nós estamos na linha, rapaz. Não é a partir de agora, não. Já faz desde 6:30. Estamos de pezito, 5 horas, a gente levantou, comeu um pão de milho. Aí com torresmo, quero mandar um abraço pro Cláudio Lauer, meu cunhado, que fez um torresmo bom. Olha, Cláudio, meu cunhado, não te largo mais da família. Um abraço pro Cláudio Lauer, não é só pela parentagem, mas é pelo torresmo também, tá? Porque o rapaz fez uns torresmo bom essa semana, eu vou te contar, rapaz. Que torresmo bom! Um abraço aí pro meu cunhado Cláudio Lauerman. Um abraço também pro nossos amigos, a família Lauerman, né? Todo mundo aí ligado, né? Oh, que coisa boa!
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0: Depois nós vamos tocar uma música de alemão aí. Vamos mandar pra família Lauerman, diz o nosso amigo lá de saudade pro Laumann. Lá pro Laumann. Lá da linha Lourdes, né? Coisa boa. Mas nós vamos falando aqui, é 8:13, rapaz. 8:13, mecânica progresso. 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

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O que foi? 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Mas manda um abraço, pessoal que tava na festa da Barra Escondida, não tem como dizer o nome. Mas eu vou falar aqui do meu amigo Celestino Kunzler. Celestino Kunzler, marquei o nome dele porque ele me falou que ele não larga o radinho. 5:30 ele já liga, fica escutando chegar o polaquinho. A esposa dele me contou que ele trocou ela pelo radinho já. No domingo, ninguém tira ele do rádio, né? Um abraço, Celestino Kunzler. Mandar um abraço para os professores que estavam presentes lá. O Nelson Hentz, grande amigo dos amigos de Sul Brasil. Tava o professor Antônio Gemelli por lá matando saudade. Ele saiu de lá tudo doído de tanto abraço que levou, né? Antônio Gemelli, Nelson Hentz. O Rock Maldaner tava por lá, um abraço, Rock Maldaner. Mas me encontrei com um grande amigo, o gaiteiro Augusto de Amaral, por lá também, lá de Maravilha. Tava toda a família por lá. E a turma tava um faceiro por demais, aí na festa da Barra Escondida Sul Brasil. E nós também, né? Nós também tava faceiro por lá, né? Mandar um abraço, pessoal, do Maria Terezinha, o Paulo Clemes Vieira. Ô, Paulo! Ele me falou ontem, eu não escuto mais teu programa, você não fala de um. É, seu Clemes. Paulo Clemes Vieira é uma peça aí, uma peça antiga aí da Fundição do Fontana, né? Que bênção, né? Paulo Clemes Vieira, um abraço pra você, pra tua esposa. Acho que é a Salete e todo mundo aí, família reunida.

0: Se joga aí, tá pra encerrar.
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2: Meia, bom demais! Ah, que coisa boa! Essas modas aí antigas, né? A gente vai tentar atender todo mundo. O pessoal diz que eu falo demais, né? Mas as pessoas têm que atender os ouvintes, né? Tem que atender os ouvintes, Valdir.
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4: Manda um abraço pra nós aí, louco, velho.
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2: Mas são 8h20, quem tá ligado, meu amigo Escurinho, um abraço pro Escurinho, feliz domingo, que o dia seja de alegria, paz, muito amor, bom dia, bom dia. Bom dia também aqui pra Isadete Roque Senhor, também pro seu Roque, Isadete Senhor, sempre ouvindo o programa. Um abraço também aqui pro... Valdir do céu, tu tá perdido aqui. A família Guerra, seu Hélio Guerra, dona Marlene, a família Lenhart, Vomir Paulo Lenhart e seu pai lá, né? Um abraço pra toda a família Lenhart, aquele abraço pra vocês. E a participação no 20 aqui tá cheio, rapaz. Uma foto bonita aqui da cuia, não sei quem mandou, né? Polaquinho, tudo bem? Sou o Nilson Teixeira de Xanxerê. Olha, pessoal de Xanxerê. Tamo aí tomando aquele chimarrão, ouvindo o teu programa. Gostou de ver a moda de viola com roxinol e araçari. Mas eu vou tocar depois, com certeza, porque o pedido de vocês é uma ordem, né? Já vamos tocar depois, um roxinol pra vocês aí de Xanxerê. Nosso abraço aí, ouvinte sempre, nosso amigo, vamos ver o nome, Nilson Teixeira. Vamos lá. Prazer.
5: Bom dia, Valdir. Quem fala no Herói, que a mãe, a Maria Herói, a mamãe, a Viana, a Leonel Herói, dia 26 de julho, completar seu aniversário, ano de vida. Muitos anos de vida, tá?
2: Valeu, parabéns pra sua mãe, família Royer. Que Deus abençoe ela de muitos e muitos anos de vida.
6: Polaquinho, bom dia, um abraço, tudo bacana. O Thomas por aqui.
2: Caminhoneiro.
6: Estamos aqui no Paulo Afonso, na Bahia.
2: Olha.
6: Indo lá pro lado da Paraíba.
2: Olha onde estão levando
6: nós. Um abraço de volta aí pro nosso amigo Dilson, que tá indo devagarote pra fazer o descarrego amanhã no Recife.
2: E
6: pra
2: beleza.
6: Todos os caminhoneiros na escuta.
2: Que bom.
6: Pra você.
2: Obrigado.
6: Seus familiares e todos os ouvintes. Papai do céu proteja nesse domingo.
2: E papai do céu
6: um
2: proteja
6: abraço,
2: vocês da estrada, irmão da estrada, irmão caminhoneiro, que Deus abençoe vocês, tá? Bom dia, Polaquinho, tomando, mateando e curtindo o programa, aqui é o Adilson Espada. Ô, Adilson, que beleza. Um abraço aí pra sua mamãezinha, pra toda a família, todo mundo ligado no programa, família Espada. Que coisa mais linda. Ah, o que foi aqui, Valdir? Apagaram a mensagem? Mas vai vir outra. Vai vir outra. Bom dia.
7: Bom dia, Polaquinho.
2: Bom dia.
7: É o Luiz da Colônia.
2: Oi, o Luiz da Colônia.
7: Viu, vamos pra festa na Galhace.
2: Opa, eu tô de plantão hoje. Tô de plantão hoje. Foi festa aí na Galhace hoje. Todo mundo convidado.
7: Bom dia, Polaquinho. É o Luiz da Colônia. Viu, vamos pra festa na Galhace.
2: Que bom, né? Vai ter a festa lá na comunidade da Galhace. Hoje eu não posso, tô de plantão na ambulância, faz parte do nosso trabalho, faz parte da nossa rotina e a gente faz com amor, com carinho, né? E caiu meu dia hoje, né? Impossibilitado de sair, né? Bom dia, Célia Franz de Piauzinho, quero participar do programa do sorteio. Vai participar do sorteio, sim. Bom dia.
8: Bom dia, Valdir. Como é que tá esse povo aí?
2: Uhum.
8: Bom domingo pra você, pra toda a equipe da rádio aí.
2: Uhum.
8: Que festa foi essa na Barra Escondida, né?
2: Opa!
8: Pelo amor de Deus, que festa. Que povo organizado. Que alegria.
2: É verdade, né?
8: Quantos aniversariantes tinha na festa?
2: Quantos aniversariantes lá, né?
8: Parabéns à comunidade.
2: Um abraço aí pro meu amigo Adalberto Dil, que não perdeu a festa também, né? E tá ouvindo nós, Alberto Dil da linha Cedro, modelo, um abraço.
9: Bom dia, pessoal, tudo bem? Tudo certo? Aqui é a Neste Cata do Daniel Galhazinho. Se alguém não tiver nenhuma programação para hoje, venham para a festa da Linha Galhaz. Com matinê, entrada livre de tarde, Daniel Correia, show de bola.
2: Valeu. Obrigado. Todo mundo no convite aí, obrigado pela participação. Aqui a participação, bom dia, sou Noeli, sou Nélia Alves Ferraz. Quero oferecer a música pro meu marido Edgar Schmansky, que tá trabalhando lá no Tirol, e dizer que eu amo muito ele e quero participar do sorteio. Valeu, Neila Alves Ferraz. Um abraço pro seu amorzão Edgar Schmansky, que não perde um programa. Que coisa boa! Vamos ver a participação dos ouvintes. Mas eu quero fazer uma homenagem. Pra quem, Magir? Vai matar a saudade agora, viu? Tu vai matar a saudade, tu vai ver.

0: Esse gaúcho da fronteira que manda bem, né? Esse é o cara, viu?
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0: Mas eu, como prometi, que vocês vão lembrar, né? Os antigos vão lembrar, né? Os antigos vão lembrar de um apresentador que fazia o programa no sábado à tarde, né? Ontem tive o prazer de me encontrar com ele aí no Recicla Pinhalzinho. Nosso querido, amado apresentador do Canhadas e Coxilhas. Vocês lembram? Vocês vão lembrar, o homem é muito querido pela sociedade, né? O Godinho. Ô, Godinho! Que Deus te abençoe, meu querido. Por muitos anos ele levou o programa Canhadas e Coxilhas no sábado à tarde, há 40 anos atrás, né? Ô, Godinho, que Deus te abençoe, meu querido. Essas músicas aqui que ele tocava. Valeu, Godinho. Um abraço!

0: Godinho, Godinho, que olha essa, vamos trazer ele aqui pra matar a saudade, né? Nós era pequenininho, levava o rádio lá na roça pra escutar o Canhadas e Coxilha, né? O Godinho hoje é aposentado da Polícia Rodoviária Federal, né? Mas amigo de todo mundo.
1: Dir Gorcheves.
0: Pediram uma do Rouxinol. Tá caindo aqui, ó. Rouxinol e o Araçari. Também tava na festa lá. Um abraço pra vocês.

0: Utilidade Pública.
1: Ei, Piauzinho, são 8:38. Nota de falecimento. As famílias Kroth e Lauchner comunicam com profundo pesar o falecimento de Lauro Kroth, aos 83 anos, ocorrido ontem no Hospital Padre Avelino Garbim, em Modelo. O corpo está sendo velado na Capela Mortuária de Sul Brasil. Os atos de encomendação dar-se-ão hoje às 10 horas, rumando logo após o férido para o cemitério municipal de Sul Brasil. As famílias Kroth, Lauchner, comunicaram com profundo pesar o falecimento de Lauro Kroth. As famílias enlutadas, nossos sentimentos de pesar. Os serviços fúnebres estão sendo prestados pela funerária Chu de Modelo.
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0: Agora são 8h39.
1: Dia.
0: E essa música aqui vai pro nosso meu tocaio lá da linha Distrito de Machado, né? Família Svirtes, Valdir Svirtes e família ouvindo nós, depois ele vai pra missa. Valeu, meu amigo, bom dia pra vocês aí da

0: Manda um abraço pra nós aí, louco, velho.
1: Manda um abraço pra nós, louco, velho. Mas mandar um abraço aí pra quem paga nós também, né? Pra deixar nós felizes pra vir aqui cedo, né? Um abraço aí, pessoal do Mercado Manaus, pessoal do Flores e Artefatos de Cimento, nome do Chore, a Cerâmica Flores, Mecânica de Tratores, Giaquini, Guincho 24 horas, vai com Giaquini no 3366-1015. 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O Gabriel, o Lauro, todos vocês aí, o Calegari, né?
2: 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Não há feriado.
1: Eu também não tenho feriado. E o nosso amigo Everton. Everton Jacob. Tá aqui comigo, mateando, segurinha, né? Ele disse que não tá inspirado hoje, porque tava aí no plantão até agora e vai entregar o plantão pra mim. Mas na graça de Deus, o que faz com amor é bem feito, né? Everton Jacob vai pro seu descanso e eu retomo os trabalhos às 9 horas aí no plantão da ambulância, que tomara que vocês não precisem, mas se precisar, tamo a posto, né? Everton Jacob, um abraço pra ti, meu querido. Ah, e ele domingo vai ouvir o programa e vai pedir uma música e vai estar inspirado, né?
2: Telegrama, coisa assim.
1: Mas se

0: que será de mim? Me esqueci dos ouvintes aqui, rapaz. Bom dia, sou Maria Moré de Pinhalzinho, quero participar do sorteio. Já vai participar do sorteio. Bom dia.
1: Ai, Bela, meu, que tô lindo, céu, domingo, que bem.
0: Opa, deu uma travada na mensagem aqui do meu amigo, vamos rodar de novo.
1: Bom dia, Valdir, quem fala no Herói, a mãe, a Maria Herói, a mamãe, a Leandro, a Leandro Herói, dia 26 de julho, completar seu aniversário, ano de vida. Muitos anos de vida, tá?
0: Valeu, meu amigo. Valeu, valeu, a participação do ouvinte. Bom dia, aqui, bom dia, bom dia, bom dia, vamos ver quem que mandou aqui, bom dia. Abençoado domingo a todos, uma excelente semana. Plaquinho, se for o Godinho, era da Polícia Rodoviária Federal, é verdade. Foi um dos pioneiros da rádio aí Centro-Oeste. O meu pai era funcionário do DNR, trabalhou com ele. Um grande abraço para ele, Antônio Carlos da Silva, lá de Florianópolis, da Grande São José. Viu, meu amigo Godinho? Já achou um companheiro aí do DNR, viu como a gente abre as porteiras aqui através do rádio? Godinho, apresentador, ouvinte, agora reside aqui em Piauzinho há muitos anos, né? E ontem eu me encontrei com ele. Valeu, seu Antônio Carlos da Silva, na Grande São José, Floripa. Aquele abraço pra vocês, tá? Aqui a participação do ouvinte. Bom dia, o Lauro Birk, ouvindo nós, um abraço. Um abraço pro seu Elmo Lau, irmão, pro Cláudio, pra dona Ilse, Vantuir. Uma hora dessa vai dar certo nós comer uma carne. Domingo que vem eu acho que vai dar, né? Domingo que vem vai dar, né, seu Elmo? Um abraço pra vocês aí, todo mundo ligado.
2: Bom dia, Polaquinho. Aqui é o Cleverson Luiz Schwab, aqui da Linha Navegantes. Eu queria participar do sorteio. Valeu. Ali. Desde já, um bom domingo pra todo mundo. E ó, toca a música ali do Xiru Missioneiro, Pra Lá de Vadio.
0: Essa é boa, né? Pra Lá de Vadio. Eita, coisa mais louca, né? Já Vadio é bom, né? Que dirá Pra Lá de Vadio, né? Mas aí o bicho pega, né? Eita, vamos achar o Pra Lá de Vadio aqui, né? Tá bom, a participação do ouvinte. A Rosana Riddle. Rosana Riddle quer participar do sorteio. Um abraço aí pro Cleito, pro Antônio Riddle, do bairro Maria Terezinha, que não perde um programa. Bom dia, tudo bem? Sou Ivanete Roche. Como é que é? Johan. Johan. Toca a música bem legal. Um abraço, amigo. Oi, Ivanete. Um abraço, família Johan. Aí, sempre ouvindo o nosso programa. E contamos causas esses dias, né? Vamos a Chapecó junto e a gente recorda muita coisa boa na estrada, né? Faltando uns minutinhos pra Santa Missa. Obrigado, meu povo. Vamos tocar música aqui Pra Lá de Vadio, então. Já que o ouvinte pede, porque tem teu dó.

paixão, que coisa mais linda no mundo, uma paixão recolhida. Quem que não sofre por amor, né? Todo mundo sofre por amor. Agora faltando 5 minutinho pra missa. Obrigado, Deus! 19 de julho, que dia lindo de agradecer a Deus, hein? Que dia poderoso que tu tem mais saúde.

0: saúde, que tu tenha mais esperança, que não pode faltar dentro de nós. A esperança é que move o nosso coração. E Deus é Pai, Ele dá tudo de bom para nós. Vamos ver as últimas duas participações, gente, tô indo embora, né? Já começa outro trabalho hoje, tá? Bom dia, sou Rosa Maria Mocelin de Pinhalzinho. Gostaria de participar do sorteio, vai participar do sorteio. Família Mocelin, aquele abraço para vocês, tá? É, aqui a participação do 20, bom dia, bom dia.
1: Bom dia, Polaquinha, tudo certo? Estamos na escuta do programa aí.
0: Uhum.
1: O programa aí não perde o domínio. Reinaldo Zimmermann.
0: Valeu, Reinaldo.
1: Queria participar do sorteio também.
0: Obrigado, meu querido.
1: Uma música de vocês mesmo aí.
0: Obrigado, meu querido. Até domingo que vem. Domingo que vem a gente volta.
1: Se for atendido, agradeço. Um bom dia.
0: Bom dia. Um bom domingo. E eu digo assim: que Deus abençoe vocês e dê muita saúde, muita paz, muito amor, muito carinho. E domingo que vem a gente volta com certeza. A última participação caiu agora. Vamos lá, vamos deixar o 20 na mão.
2: Bom dia, tudo bem? Que interessante essa liberalista que deram. Precisamos mais uma esposa, mas estamos aqui batendo. E para minha mãe e a Maria Gonçalves, tudo que estiver ouvindo. Meus tios José, tio Valentim. Prestando tudo de bom para vocês.
0: Obrigado, família Gonçalves. Até domingo que vem. Até domingo que vem a gente volta. Obrigado, direção da Rádio Betânia. Obrigado, meus colegas que me incentivam, ajudam a fazer a programação. E até

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0: Intenções da missa de hoje. Falecido Silvio Machado Robertina Peregrini da Silva, pela alma de Leonilda Glanner. Falecidos da família Basso e Daniele. Segundo mês de falecimento de Salete Rebonato. Falecidos da família Rebonato e Stefani. 6 meses de falecimento de Jandir Silva. Falecidos Dionísio Alfredo e Edvirges Kolakowski. Vanir Evaldo Schneider. Falecido, 17 anos, de Santina Ortigara. Ação de graças. Em honra a Nossa Senhora Aparecida, agradecendo. Em honra a Nossa Senhora da Saúde, pedindo proteção por todos os nossos doentes. Por todos os nossos dizimistas, que Deus abençoe. Em honra a Nossa Senhora da Saúde, Nossa Senhora de Fátima, Santa Paulina e Santo Antônio, Santo Expedito e Santa Bárbara.
1: Bom dia, irmãos e irmãs aqui presentes e também aos que nos acompanham através da Rádio Centro-Oeste. Irmãos, celebramos o mistério central da nossa fé, a Páscoa de Cristo, que se atualiza em nossa vida de forma especial. Neste dia santo de domingo, no qual fazemos memória festiva da ressurreição do Senhor, inseridos nos ensinamentos de Jesus acerca do reino de Deus, Jesus nos revela o rosto do Pai, que é paciente, compassivo, misericordioso para conosco e seu povo amado e escolhido. Celebramos com fé neste dia, recebendo nosso celebrante, o Padre Wilson, ministros e os coroinhas, com o canto número 425.

0: E amigos, bom dia também aos ouvintes da rádio que acompanha a nossa missa, reza conosco. Que Deus derrame a bênção em todos vocês aí que estão em suas casas e também estão trabalhando. Que Deus esteja com todos vocês. Vamos começar a nossa missa com muita fé e com muito carinho, em nome do Pai e do Filho e do Espírito Santo.
1: Amém.
0: Que a graça e a paz daquele que é, que era e que vem estejam convosco.
1: Bendito seja Deus que nos reuniu no amor de Cristo.
0: Irmãos e irmãs, reconhecemos os nossos pecados, nossos erros, para celebrarmos dignamente os santos mistérios.
1: Canto de Ato número 35.

0: Deus Todo-Poderoso, que ama a cada um de nós, cuida de nós com carinho, olha a nossa vida com compaixão e perdoe os nossos pecados e nos conduz à vida eterna.
1: Amém. Louvamos a Deus com o canto número 160.

0: Oremos. Senhor, sede propício a vossos fiéis e benigno, multiplicai neles o dom da vossa graça, para que, fervorosos na fé, esperança e caridade, perseverem sempre vigilantes na observância dos vossos mandamentos. Por nosso Senhor Jesus Cristo, vosso Filho, que é Deus, e convosco vive e reina na unidade do Espírito Santo por todos os séculos dos séculos.
1: Amém.
0: Podem tomar assento e vamos escutar a palavra de Deus.
1: Irmãos e irmãs, disponhamos os nossos ouvidos e os nossos corações para acolher com a força do Espírito o dom da palavra.
2: Leitura do Livro da Sabedoria. Não há além de ti outro Deus que cuide de todas as coisas e a quem devas mostrar que o teu julgamento não foi injusto. A tua força é princípio da tua justiça, e o teu domínio sobre todos te faz para com todos indulgente. Mostras a tua força a quem não crê na perfeição do teu poder, e nos que te conhecem castigas o seu atrevimento. No entanto, dominando tua própria força, julgas com clemência e nos governas com grande consideração, pois quando quiseres está ao teu alcance fazer uso do teu poder. Assim, procedendo, ensinastes ao teu povo que o justo deve ser humano, e aos teus filhos desse a confortadora esperança de que concedes o perdão aos pecadores. Palavras do Senhor.
1: Graças a Deus.
3: Ó Senhor, vós sois bom, sois clemente e fiel.
1: Ó Senhor, vós sois bom, sois clemente e fiel.
3: Ó Senhor, vós sois bom e clemente, sois perdão para quem vos invoca. Escutai, ó Senhor, minha prece, o lamento da minha oração.
1: Ó Senhor, vós sois bom, sois clemente e fiel.
3: As nações que criastes virão adorar e louvar o vosso nome. Sois tão grande e fazeis maravilhas. Vós somente sois Deus e Senhor.
1: Ó Senhor, vós sois bom, sois clemente e fiel.
3: Vós, porém, sois clemente e fiel. Sois amor, paciência e perdão. Tende pena e olhai para mim. Confirmai com vigor vosso servo.
1: Ó Senhor, vós sois bom, sois clemente e fiel.

0: Leitura da carta de São Paulo aos Romanos. Irmãos, o Espírito vem em socorro da nossa fraqueza, pois nós não sabemos o que pedir nem como pedir. É o próprio Espírito que intercede em nosso favor, com gemidos inefáveis. E aquele que penetra o íntimo dos corações, sabe qual é a intenção do Espírito? Pois é sempre segundo Deus que o Espírito intercede em favor dos santos. Palavra do Senhor.
1: Graças a Deus. Aleluia, aleluia, aleluia. Eu te louvo, ó Pai, Santo Deus dos céus, Senhor da terra, e os mistérios do teu reino aos pequenos, Pai, revelastes. Aclamamos o Cristo no Santo Evangelho com o canto número 104.

0: Esteja convosco.
1: Ele está no meio de nós.
0: Proclamação do Evangelho de Jesus Cristo segundo Mateus.
1: Glória a vós, Senhor.
0: Naquele tempo, Jesus contou outra parábola à multidão. O reino dos céus é como um homem que semeou boa semente no seu campo. Enquanto todos dormiam, veio seu inimigo, semeou joio no meio do trigo e foi embora. Quando o trigo cresceu e as espigas começaram a se formar, apareceu também o joio. Os empregados foram procurar o dono e lhe disseram: Senhor, não semeaste boa semente no seu campo? De onde veio então o joio? O dono respondeu: foi algum inimigo que fez isso. Os empregados lhe perguntaram: queres que vamos arrancar o joio? O dono respondeu: não. Pode acontecer que, arrancando o joio, arranqueis também o trigo. Deixai crescer um e outro até a colheita. E no tempo da colheita, direi aos que cortam o trigo: arrancai primeiro o joio e amarrai-o em feixes para ser queimado. Recolhei, porém, o trigo no meu celeiro. Palavra da salvação.
1: Glória a vós, Senhor.
0: Pode tomar um pouco de assento. Tudo bem, queridos irmãos e irmãs. Esse domingo nós temos a continuação do domingo passado, que fala da boa semente, que o semeador, que é o próprio Deus, foi e semeou a semente, a palavra, no caminho de cada um de nós. E hoje o Evangelho fala como cresceu essa semente, de que maneira essa semente brotou e cresceu, e o que estava aí no meio das boas sementes. Mas a primeira leitura fala primeiro da justiça de Deus. Ela é forte, ela é presente no meio de cada um de nós. Ela está no meio do ser humano e ela pede que eu e você, cada um de nós, viva essa justiça com paciência, com prudência. E aqui fala no início da leitura: não há além de ti outro Deus que cuide de todas as coisas. Deus aí está cuidando de cada um de nós e de tudo que foi criado. Tudo que tem vida, tudo que foi criado, está sendo cuidado, amado por Deus através da sua justiça. E Deus pede também que nós possamos viver essa justiça. Mas não estamos sozinhos para viver essa justiça. Não estamos largados neste mundo. Deus nos acompanha com o seu Espírito. Estamos cheios do Espírito de Deus para que esse Espírito nos ajude a discernir e a saber o que fazer da nossa vida, quais as nossas escolhas, as nossas decisões, para viver uma vida santa, perto de Deus, viver uma vida feliz, construir uma família, saber o que trabalhar, como fazer, porque esse mundo Deus entregou a cada um de nós, para transformar esse mundo em uma casa boa para todos. Mas infelizmente nós não estamos sozinhos nesse mundo. Deus está conosco, nós estamos aqui, mas também existe o joio. Por isso que está falando aqui o Evangelho. Alguém, Deus criou o mundo perfeito, Deus criou nós com amor, deu o Espírito para nós, nos deu a graça de viver a justiça. Por que viver a justiça? Para construir a paz. Sem paz não há como respirar, não há como viver. Quem vai sair trabalhar com um mundo cheio de perturbação, guerras e violência? Nós nem saímos na rua. Nós só podemos sair com a família, passear, por exemplo, hoje, passear, fazer um churrasco, curtir a vida, porque esse mundo ainda tem o Espírito de Deus que nos dá paz. Nós estamos em paz. Por isso que é importante viver a justiça. Quanto mais justiça, mais paz. Mas como disse, o Evangelho nos mostra que não estamos só. Tem o joio E aí pergunta, mas como é que, que é esse joio? O joio é o pecado. Quando Deus construiu o mundo, criou a nossa vida, Deus fala que veio o inimigo com inveja, com ciúmes, inveja de Deus, foi e semeou aí o mal entre nós, que nós chamamos de pecado. Deus poderia tirar o pecado do mundo? Sim, poderia. Poderia tirar as pessoas más do mundo? Poderia. Mas como diz, Deus é justo. Deus é justo para com todos, para com os maus e para com os bons. E essa justiça só será feita quando chegar a colheita. Em outras palavras, quando chegar o fim da vida de cada um de nós. Aí a justiça vai prevalecer e será feita. O trigo para um lado e o joio para o outro. Quer dizer, o bem vai para o caminho de Deus e o mal vai ser tirado ao fogo, como foi dito aqui. Então, irmão, o que Deus pede para nós é que nós procuremos, através do Espírito de Deus, dessa justiça de Deus, procuremos viver o trigo da nossa vida, a presença de Deus, construir a justiça entre nós. Você quer uma família feliz? Viva a justiça entre vocês. Se vocês vivem a justiça entre vocês, não há mentira, não há engano, não há falsidade. Dentro dessa família, a paz vai habitar aí dentro. Às vezes nós queremos uma família feliz, mas não fazemos nada para construir uma justiça aí dentro, e muito menos construir a paz. Porque o joio e o trigo está conosco todos os dias, mas o que vamos viver, se é o joio ou o trigo, essa decisão está em suas mãos. Mas você tem o Espírito de Deus, use-o, viva através da oração, da missa, de ser amigo das pessoas, fazer o bem, e aí o trigo vai prevalecer. E deixa que Deus construa a paz e a justiça. Não fique aí julgando as pessoas, maltratando as pessoas, dizendo que uma é ruim, outra é boa. Deixa isso para Deus. Quanto a você, viva a sua justiça, a justiça de Deus, e viva a sua paz e seja feliz. Porque um dia nós estaremos com Deus e esse joio que nos perturba muitas vezes vai estar fora de nós.

0: Queridos irmãos e irmãs, vamos professar a nossa fé na palavra de Deus. Creio em Deus,
1: Pai Todo-Poderoso, Criador do céu e da terra, e em Jesus Cristo, seu único Filho, nosso Senhor, que foi concebido pelo poder do Espírito Santo, nasceu da Virgem Maria, padeceu sob Pôncio Pilatos, foi crucificado, morto e sepultado, desceu à mansão dos mortos, ressuscitou ao terceiro dia, subiu aos céus, está sentado à direita de Deus Pai Todo-Poderoso, donde há de vir a julgar os vivos e os mortos. Creio no Espírito Santo, na Santa Igreja Católica, na comunhão dos santos, na remissão dos pecados, na ressurreição da carne, na vida eterna. Amém.
0: Vamos agora fazer a oração dos fiéis. Irmãos e irmãs, confiante de que o Senhor cuida de todas as coisas e também de nós, peçamos que Ele venha em socorro da nossa fraqueza e rezemos. Senhor, mostrai-nos a vossa força.
1: Senhor, mostrai-nos a vossa força. Pela Igreja de Deus, para que viva na unidade, que gera compromisso e saiba superar as divisões e as tensões, por meio da fraternidade e da caridade, rezemos.
2: Senhor, mostrai-nos a vossa força.
1: Pelos povos, para que em meio a agitações e ansiedades do mundo atual, sejam as luzes do Espírito Santo que tudo acalma e torna possível, rezamos com fé.
0: Senhor, mostrai-nos a vossa força.
1: Pela saúde mental, física e espiritual de todas as pessoas que, atormentadas pela cultura do ódio, da violência e da intolerância, adoecem e se tornam insensíveis, rezemos com fé.
0: Senhor, mostrai-nos a vossa força.
1: Pelas paróquias, para que pondo a comunhão no centro, sejam cada vez mais comunidades de fé, fraternidade, acolhimento dos mais necessitados, rezemos com fé.
0: Senhor, mostrai-nos a vossa força. A todos aqueles que participam do movimento de Encontro com Cristo, Encontro de Casais com Cristo, o ECC, que no Brasil todo é um movimento, é uma pastoral dentro da comunidade, que Deus abençoe, porque estão fazendo um aniversário, dia 10 desse mês, mais um ano de vida aí dentro da comunidade, né, compartilhando a fé, construindo a paz e a justiça de Deus no meio de nós e vivendo os seus momentos de oração. Que Deus abençoe a todos e dê a recompensa que cada um merece. Rezemos.
1: Senhor, mostrai-nos a vossa força.
0: Deus de toda bondade e paciência, em vós está a nossa confiança. Acolhei os nossos humildes pedidos que depositamos diante do vosso coração. Por Cristo nosso Senhor.
1: Amém.
0: Ofertório
1: número 141.

0: Orai, irmãos e irmãs, para que o meu e o vosso sacrifício seja aceito por Deus Pai Todo-Poderoso.
1: Receba o Senhor por tuas mãos este sacrifício para a glória do seu nome, para o nosso bem e de toda a Santa Igreja.
0: Ó Deus, no único sacrifício da cruz levaste a plenitude e os diversos sacrifícios da antiga lei. Aceitai esta oração das mãos dos vossos fiéis e santificai-a com a mesma bênção que destes à oferta de Abel, a fim de que sirva para a salvação de todos o que cada um trouxe em vossa honra. Por Cristo nosso Senhor.
1: Amém.
0: O Senhor esteja convosco.
1: Ele está no meio de nós.
0: Corações ao alto.
1: O nosso coração está em Deus.
0: Demos graças ao Senhor nosso Deus.
1: É nosso dever e nossa salvação.
0: Na verdade é digno e justo, é nosso dever e salvação dar-vos graça sempre em todo lugar, Senhor, Pai Santo, Deus Eterno e Todo-Poderoso. Pois em vossa misericórdia amaste tanto o mundo que nos enviaste o vosso próprio Filho como Redentor. Quiseste que ele fosse em tudo igual a nós, menos no pecado, para amardes em nós o que vos compracia em vosso Filho. Por sua obediência ele restaurou os dons que por nossa desobediência ao pecado tínhamos perdido. Por isso também nós vos louvamos, Senhor, com todos os santos e santas e exultantes cantemos.
1: 159.

E vós sois santo e fonte de toda a santidade, santificai, pois, esses dons, derramando sobre eles o vosso Espírito, a fim de que se torne para nós o corpo e o sangue de nosso Senhor Jesus Cristo. Enviai o vosso Espírito Santo, estando para ser entregue, abraçando livremente a paixão. Jesus tomou o pão, pronunciou a bênção de ação de graças, partiu e deu a seus discípulos, dizendo: tomai todos e comei, isto é o meu corpo, que será entregue por vós.

em suas mãos e, dando graça novamente, o entregou a seus discípulos, dizendo: tomai todos e bebei, este é o cálice do meu sangue, o sangue da nova e eterna aliança, que será derramado por vós e por todos para a remissão dos pecados. Fazei isto em memória de mim.

0: Eis o mistério da fé.
1: Anunciamos, Senhor, a vossa morte e proclamamos a vossa ressurreição. Vinde, Senhor Jesus.
0: Celebrando, pois, o memorial da morte e ressurreição do vosso Filho, nós vos oferecemos, ó Pai, o pão da vida e o cálice da salvação, e vos agradecemos porque nos tornasse dignos de estar aqui na vossa presença e vos servir.
1: Aceitai, ó Senhor, a nossa oferta.
0: Suplicante, vos pedimos que, participando do corpo e sangue de Cristo, sejamos reunidos pelo Espírito Santo num só corpo.
1: O Espírito nos una num só corpo.
0: Lembrai-vos, ó Pai, da vossa Igreja que se faz presente pelo mundo inteiro e aqui convocada no dia em que Cristo venceu a morte e nos fez participante da sua vida imortal, que ela cresça na caridade em comunhão com o Papa Leão, com o nosso Bispo Odelir, os bispos do mundo inteiro, os presbíteros, os diáconos e todos os ministros do vosso povo.
1: Lembrai-vos, ó Pai, da vossa Igreja.
0: Lembrai-vos também da vossa misericórdia dos nossos queridos irmãos e irmãs, parentes, amigos e familiares que adormeceram na esperança da ressurreição e de todos os que partiram desta vida. Acolhei-os junto a vós na luz da vossa face.
1: Concedei-lhes, ó Pai, a luz eterna.
0: Enfim, nós vos pedimos, tende piedade de todos nós e dai-nos participar da vida eterna, com a Virgem Maria, a Mãe de Deus, São José, seu esposo, os apóstolos e todos os santos, todos os amigos de Deus, que neste mundo viveram na vossa amizade, a fim de vos louvarmos e glorificarmos por Jesus Cristo, vosso Filho. Por Cristo, com Cristo e em Cristo, a vós, Deus Pai Todo-Poderoso, na unidade do Espírito Santo, toda honra e toda glória, por todos os séculos dos séculos.
1: Amém.
0: E agora, com muita alegria e também com muito amor e carinho, rezemos a oração que o Senhor nos ensinou.
1: Pai nosso que estais nos céus, santificado seja o vosso nome. Venha a nós o vosso reino. Seja feita a vossa vontade, assim na terra como no céu. O pão nosso de cada dia nos dai hoje. Perdoai as nossas ofensas, assim como nós perdoamos a quem nos tem ofendido. E não nos deixeis cair em tentação, mas livrai-nos do mal. Amém.
0: Livrai-nos de todos os males, ó Pai, e dai-nos hoje a vossa paz. Ajudados pela vossa misericórdia e bondade, sejamos sempre livres do pecado e protegidos de todos os perigos, enquanto aguardamos a feliz esperança e a vinda do nosso Salvador, Jesus Cristo.
1: Vosso é o reino, o poder e a glória para sempre.
0: Senhor Jesus Cristo, disseste aos vossos apóstolos: eu vos deixo a paz, eu vos dou a minha paz. Não olhei os nossos pecados, mas a fé que anima a vossa Igreja. Dá-lhe, segundo o vosso desejo, a paz e a unidade. Vós que sois Deus com o Pai e o Espírito Santo.
1: Amém.
0: Que a paz do Senhor esteja sempre convosco.
1: O amor de Cristo nos uniu. De Deus que...

0: Queridos irmãos e irmãs, eis aqui Jesus Cristo, o pão do céu que cuida de nós, protege nossa vida. Felizes os convidados para a ceia do Senhor, eis o Cordeiro de Deus que tira o pecado do mundo.
1: Senhor, eu não sou digno de que entreis em minha morada, mas dizei uma só palavra e serei salvo.
0: Que o corpo e o sangue de Cristo nos guarde para a vida eterna.
1: Amém. O Senhor, bom e clemente, nos deixou o memorial de suas grandes maravilhas. Ele dá o alimento aos que o temem. Enquanto caminhamos em busca da Eucaristia, cantamos o canto número 231.

Podem vir as crianças, também podem vir os adultos, porque hoje tem bastante pão e vai sobrar pão. Então pode vir quem tem um enfermo em casa, um doente, alguém que não pode, leva um pão abençoado de Deus para ele.

0: Vamos pedir a Maria Santíssima que ajude-nos a viver a nossa fé e viver a graça do Senhor em nossa vida. Ave Maria, cheia de graça, o Senhor é convosco. Bendita sois vós entre as mulheres, e bendito é o fruto do vosso ventre, Jesus. Santa Maria, Mãe de Deus, rogai por nós, os pecadores, agora e na hora de nossa morte. Amém. Rogai por nós, Santa Mãe de Deus,
1: para que sejamos dignos das promessas de Cristo.
0: Amém. O Senhor bom e clemente nos deixou o memorial das suas grandes maravilhas. Ele dá o alimento aos que o temem. Oremos. Nós vos pedimos, Senhor misericordioso e bondoso, permanecei junto ao vosso povo e fazei passar da antiga para a nova vida aqueles que iniciaste no mistério do céu. Por Cristo nosso Senhor.
1: Amém.
0: Vamos receber a bênção de Deus e viver um domingo tranquilo e em paz. O Senhor esteja convosco.
1: Ele está no meio de nós.
0: Abençoe-vos, Deus Todo-Poderoso, abençoe a sua casa, a sua família e também a sua vida. Em nome do Pai, do Filho e do Espírito Santo. Amém. E em nome de Jesus, podemos ir em paz. Demos graças a Deus. Tenham todos um bonito domingo.
1: Quarta-feira, dia 22 de julho, celebração com a bênção da saúde às 19 horas. 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A todos o nosso muito obrigado. Canto final número 769.

0: Senhor, eu te entrego essa música, que é tão simples, mas toca o coração. Deus quer falar comigo.
1: Deus quer falar comigo. Em coisas tão pequenas, nas coisas simples.
0: Contigo, diga pro outro.

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1: Show, show, show, é o programa do Alemãozinho. Bom dia, bom dia, bom dia, bom dia, bom dia, bom dia, bom dia, bom dia.
2: É a coisa mais linda que eu já vi na face da terra.
1: Essa é pra vocês que estão mandando mensagem. Já mandaram bastante, né? Seus Jaguara, não escutaram nem a missa? Parece que sim, escutaram, né? Só que mandaram.

Show de bola, bom dia, bom dia, bom dia, bom dia, bom dia, come on, 19 de julho de 2026, 23 graus a temperatura aqui na capital da amizade, Pinhalzinho, oeste de Santa Catarina, Brasil, vizinho da Argentina. Dez horas e oito minutos, sim, é verdade. Vamos, tá aí. Um abraço antes que ele vá embora, porque ele tá lá em Travesseiro, no Rio Grande Amado, o Giovanni Hentz. O Giovanni e a Glaci estão saindo lá de Travesseiro, lá do Pai Célio, e a madrinha Isabela estão saindo de lá ouvindo a rádio. Daqui a pouco deve cair a internet, né? Um abraço, Giovanni. Um abraço. Saúde, saúde, saúde pra vocês aí.

19 de julho, meu Deus do céu, gente, será que já temos na metade do ano? Será? É, eu acho que sim, né? Também existe, né? Eu também não sei tudo, assim, tem que olhar no calendário ali também, né? É, o calendário, pra mim, ele é quase que nem a tabuada, assim, né? Eu nunca sabia direito a tabuada, imagina. Eu imagino o calendário, então ali tem muita... É muito númerozinho na tabuada também. 2 + 2 = 4, isso eu sei ainda. Agora vai lá pro 6 × 8, 7 × 9. 7 × 8 na prova oral, assim, dizia. Eu não quero fazer prova oral. Isso era difícil, gente, né? Diz que o Nene rodou de novo na escola, né? O que que deu, será? Não sabias quanto era 8 × 8. Nem eu sabia. Para de largar os porcos juntos ali, mas que eu tenho de lá.

Deixava rodar inteirinha pra vocês essa ali, porque esse dia eles já pediram ela assim, com o celular no zap zap. O pessoal manda zap zap. Nós queríamos aquela musiquinha, sai da pista, show. Sei, tem o Limpa Panco também, né? Meu Deus, bom dia, tudo bom? Se tiver alguém ainda ali deitado na cama, dormindo, me manda mensagem, nós vamos ligar a motosserra e vamos cortar os pés da cama fora, né? Eu tenho a motosserra, hoje tá afiadinha ali. Pessoal, aí eles mandaram dar uma fiada nela ali, né? Eles mandaram dar uma... Oh, que gritinho, mas esse aí eu nunca tinha visto esse gritinho também ali, viu, piazada? Então é o seguinte, pra começar bem, valsa do trombone, depois vamos voltar com tudo, porque só tá começando. Bom dia, vamos levantando, vamos ajeitando o pelego, vamos arrastar a perninha de trás e vamos mexer a busanfa e vamos...

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0: Que não para, é só barulho, né? É só pra incomodar, é só pra dar trabalho, porque hoje eu vou incomodar mais que a Argentina. Eu acho que eu vou incomodar. Eu vou incomodar mais que a Argentina hoje. Argentina e Canadá, e coisa arada, e coisa arada, né? E não adianta me xingar, porque eu vou torcer pra Argentina, porque eles têm raça, eles jogam pelo país deles, eles jogam com amor. É, os brasileiros são muita modinha, é muita frescura, é muita viagem. 10 horas e 14 minutos, é domingo, programa da Alemãozinho, liderança absoluta em toda a região aqui. Show de bola. Em nome da Degustar, Joa Liria, Iótica Pérola, Oros Faculdades, Carmoto, nosso amigo Carmoto, como é que tá, bicho velho? Bicho velho novo, né? 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Tem uns meio Jaguara no meio, mas são gente boa. 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Eu vou lá contar as piadas lá, até pagar o churrasco. 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Tudo gente boa, gente fina. 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E já vamos falar aqui também do nosso mais novo patrocinador aqui, o Massoterapeuta. Fique ligado aí, porque o inverno tu sabe, né? Daqui a pouco, ai, tá caminhando meio torto, o que que deu? Eu tava ainda esse dia, tava uns 5 dias caminhando de lado, meio tortinho, não conseguia entrar dentro do carro. Ai, não conseguia levantar quase, tomar banho, pegar sabonete nunca, né? Pegar, escovar os pés nunca, né? Porque tinha, sabe o quê? O nervo ciático tava meio pro lado, assim, escapou pra fora, eu acho, como eles falam, né? Meu Deus do céu, tá aí, eu tenho meu amigo ali, que já comemos um galeto junto, né? O Acácio, né? 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Ele se repuxa, sabe? Ele se encolhe, parece assim. Isso dói, gente. Ainda mais no frio, né? Disse, me ajuda, pelo amor de Deus. Ele disse, não, para vir aqui. E o bicho velho me ajeitou, me faz em 15 minutos, às 5h30, ele disse, pode levantar devagarzinho, se ajeita, vai, levanta devagarzinho, deu uma ajeitada só com a mão, gente. Só com a mão, sem remédio, nada, só com a mão, deu uma ajeitada no bicho velho. E aí, na segunda-feira, disse, faz massagem para relaxar também. Disse, eu tô, acho que com uns nona... 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Daí quando eu levantei da cama, disse pra ele, Acácio, o que ele disse? Eu disse, Acácio, acho que eu perdi uns 10 quilos. 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É massagem relaxante, como eles falam. Gente, é barato e é bom, vale a pena. Aí só vou ir quando ficar ruim e torto. Tem que ir antes, vem quando também, né? Dez e dezoito. O alemão fala 18, uns falam 18, né? Valeu, bom dia. 19 de julho de 2026. 23 graus de temperatura. É domingo. Um abraço pra galera lá do Mercado Pinheirão. Tão curadinho, ligado lá no açougue, ouvindo o programa do Alemãozinho. O meu amigo venezuelano tá lá também. Ele quer vir uma hora dessa aqui, o bicho é metido. Ele tá aniversário, já fez aniversário. Paga uma carninha pra esse louco ali. comer, vamos fazer um galeto, vamos falar dos outros, vamos dar risada, vamos falar dos venezuelanos, falar coisa boa dos venezuelanos também, queridos colegas, amigos deles lá que sofreram um terremoto muito triste. A gente brinca às vezes aqui, mas tem a parte séria também, muito triste também, né? Que Deus abençoe e ajude essas pessoas aí, que ajude o governo também a ajeitar todo esse bairro, essa cidade que o terremoto derrubou lá, né? Mais de 5 mil pessoas, né? Que triste, né, gente? Então vamos sempre agradecer, vamos agradecer que você levantou, vamos agradecer que você tá vivo, que você tem aí, que você tem água hoje, porque ontem não tinha água, então vamos agradecer que você tem água hoje, eu consegui tomar um banho hoje também. Ontem foi mais ou menos um banho feijoada, assim, né, só deu pra lavar as miudezas, a orelha e o rabo, né, fomos numa festa de aniversário, disse, não tem como tomar banho. É, daí eu fui lá no Cleiton Wagner, tá, de aniversário, coisa arada, costelão, uma fumaça, eu tava também que nem uma carne assim, como é que fala, agora me escapou o nome, assim, né, temperadinha assim, né, eu tava também tudo cheirosinho, temperadinho, mas daí, ó, depois tomei, quando eu voltei também, não tinha água ainda, e aí eu tomei um banho sinuca, é, daí lavei só o buraco, a bola e o taco. Ai, tinha saudade de tomar banho num balde, assim, né? Num balde, assim, lavar só as miudezas. Bom dia, alemãozinho, tudo bem? Tudo bem. É, quem é? Quem é aqui? Meu Deus, essa mulher ganhou uma flor linda. Meu Deus, deixa eu botar o óculos aqui. É uma orquídea, será? Vou dar uma ajeitada aqui. Tinha uma foto muito linda. É a Neiva, né? Ah, até vou baixar aqui a Neila Alves de Ferraz, né? Oi, alemãozinho, queria oferecer uma música para o meu super, hiper, mega, o marido Edgar Sibanski, que tá trabalhando lá na Tirol. E dizer que amo muito ele. Gente, que show de bola. Por que que todos os casais não fazem isso? Bom dia, alemãozinho. Sou a Nélia e tal. Eu quero dizer pra vocês aqui e agradecer aqui o meu amorzão pelo buquê de flor de lírios. Lindos lírios. Amei a surpresa, alemãozinho. Amei a surpresa. Ô, meu amigo, tomara que ele tá escutando lá na Tirol. Ô, Edgar, tá escutando? Ela mandou uma linda mensagem pra você e dizer pra que ela te ama, que você achou que é maravilhoso. Tudo dele bom, né? Meu Deus do céu, que show de bola. Que mensagem. Que mensagem. Eu acho que essa música vocês merecem. Não vou rodar tudo porque eu preciso trabalhar aqui, mas um pouquinho merece. Vocês merecem. Ai, que casal bonito, unido. Vamos levantar, piazada!

0: Oh, show de musiquinha, né? Ei, coisa linda, né? Galera, que ei, coisa, como é que é o nome dessa música, né? Eu esqueci o nome da música aqui. Ah, é o Rogério Magrão e Banda, né? O coração pirou essa mulher. Bonita essa musiquinha ali, viu, gente? Meu Deus. A minha amiga, bom dia, super hiper mega, Claudete Gracioli, como é que você tá, Claudete, tudo bem?
1: E meu amigo alemãozinho, Claudete Gracioli, quero participar de todos os sorteios.
0: Opa!
1: Também quero pôr o nome da Isolde Mor, minha grande amiga.
0: Verdade.
1: De sempre. Isso. Que mora no meu coração. Isso. E do Otávio Tim Gracioli, meu neto.
0: Valeu,
1: braço,
0: Otávio.
1: Abençoado domingo a todos.
0: O Tim Gracioli, que legal esse menininho, que nome bonito. Obrigado, Claudete, e um abraço também pra Mor lá, né? Ela tava de aniversário esses dias, a mãe do Carlos, da Margarete, da Piazada, do Mané Caiada e do outro Piazão lá também. Tem uns quatro aí, às vezes, que esse é o nome de um deles, né? Ela é muito querida. Se fizer aniversário de novo, pode convidar de novo daí, né? Eu vou levar o Vitor e a Clara, mas daí, viu? Daí essa vez, daí eu vou junto daí, tá? Porque elas têm fora de mitro, vamos com o churrasque esse, né? Fizeram um festão lá em cima, disse que era bonito lá, né? E Solde, Solde mora, pode tocar, então, Rafael, pagou uma festa, né, Claudete? Coisa linda, né? Convidou um monte de amigos, amigas, a galera, os vizinhos, amigas e coisa arada, os filhos e parentalhada e coisa. A Isolde podia fazer aniversário umas duas vezes por ano, né? Valeu, Solde, Alô, escute, faz, tudo de bom, valeu. Deixa eu ver quem é. O meu amigo Elias Pinheiro, ele tá meio, eu não sei não, tá meio Jaguar, acho. Ontem ele era o chefão do Costelão. É, ele era o chefão do Costelão. Aproveitando, mandar um abraço pro Marcos, o Marquinhos da Querência, né? O Marcos Finkla. O Marquinhos lá. Sim, ele é um piabão, sabe? Era ali da Caberova, né, uma vez. Assim ele é um piabão, né? Só que tem que cuidar quando vai na festa da Caberova, ele, na volta, ele gosta de entrar no meio das mandiocas, assim, né? O Marquinhos, um abraço, piá, valeu. O Elias Pinheiro, então, era o cara que disse, não, eu vou lá. Ficou dois dias lá acampado, junto com o Cleito Wagner lá. Ficou dois dias por lá. Não sei se não dormiram junto lá no segundo piso. E daí, mas não sei se ele sobe lá também. E daí ele diz, ó, costelão eu vou fazer. Até umas 30. 30 caboclos lá, comemos bem, Deus, Olívio, até feijão tinha, nunca vi. O pai disse, feijão estamos em casa, eu comi carne, salada e coisa nada, né? Ele mandou um áudio aqui agora, vamos que ele vai falar. Cuida que ele vai falar, porque eu tô bloqueado aí.
2: Bom dia, alemão. Quer participar do sorteio hoje, uma vez da vida, se tem alguma coisa ali pra você, vamos canhar, né?
0: Aham.
2: Aqui ontem tava bom lá na feira do rio, né? O que tu achou?
0: Lá no Puro Branco?
2: Tava vendo aquelas velhas, né?
0: Tá.
2: Mas não adianta.
0: Tá. Ele é, assim, ele é um piabão, o Elias Pinheiro, assim, era ciclagem, coisa assim, mas ele, quando ele é jaguar, sabe? É. Esse aqui, ele mandou pro Miltinho de manhã já, ele tem uma criação, eu quero ver que é Ibama baixar lá, o Ipamas lá, baixar lá, pela Vista, Boa Vista, ele tá atacando todos os bairros agora. Ele tem a saracura guardado lá, né? É. Isso aí chama chuva, né? Isso aí vai, tá chamando chuva, né? Começa aí com esse negócio aí de chamar chuva, deixa assim como tá, assim é bem.

0: tinha os pescadores por lá, a galera de Jardinópolis, os parentes, os cunhados do Cleiton Wagner, o sogro, a sogra, a mãe do Cleiton Wagner também, né? São gente boa, são ouvindo do programa. Ela vai ser alta em cima, né? Eu disse, mas escuta, mas claro, Alice. Daí ela disse, o Cleiton é o meu filho mais bonito. Ah, é? Que bom, e ele nem é tão bonito, pensei. Depois eu fiquei sabendo que ele é o único filho. Ele virou gerente do banco ali. Assim ele é um piabão, né? Só que ele é chope, né? 24 horas chope ligado lá dentro.
1: Bora levantar. Começasse cedo, preparou esse diabo. Isso. Pega esse demônio, não pega esse diabo. Não pega esse demônio. Vontade de quebrar tudo esse demônio.
2: Essa comadre aí é a nova conselheira, viu? Uhum. Essa é firme. É. Essa o conselho agarra. Ela trabalha com Tramontino, três listas da avó. Uhum. E ela usa. Ela dá-lhe uma trabalhada bonita no fogão, tu viu que dá os planchaços, dá bem sequinho, não faz muito barulho. Se essa aí não pegar um conselho bom da comadre agora, não sei que espírito que mais, tem que tirar desse corpo.
0: Valeu, pesada, tudo de bom aí, viajada, valeu.
3: Bom dia, alemãozinho.
0: Bom dia.
3: Sou aí da Seritelinha Riqueza Pinzinho.
0: Opa.
3: Quero participar dos prêmios de hoje.
0: Opa, ela escute.
3: Geroda pra nós uma valsinha, certo? Um dobradão.
0: Tá.
3: Um grande abraço, alemãozinho.
0: Valeu.
3: Tenha um bom domingo.
0: Valeu, Itaci Ritter. Um abraço, meu amigo. Cabelo, tudo de bom aí, piazinho. Depois é gauchesca, cara.

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6: Já temos de volta, Leão. Dez e 34 daí, tá na hora de começar a queimar o lixo ali, né? Pra ver o cara que ver. Ai, mas fazer um churrasquinho, né? Você vai ficar mandando aqui foto também de caipirinha, churrasco. Gente, mas não aguenta daí, né? A gente não aguenta. Ontem já comemos bem carne, temos... Né? E o Cleiton Wagner tá indo aqui. Hoje eles vão fazer. Só que não pode falar que vão fazer surpresa. Eles estão indo lá para. Eu acho que a Cornel Freitas tá ouvindo nós ali. O cara aqui, ele filmou aqui o rádio, mas tá com carinho zero bala aí, o bicho. Deu zero bala ali também. Pouca quilometragem, aparece ali a quilometragem. Ô Cleiton, valeu, um abraço para você, boa viagem para você, para o Zane, para as piazadas, para os cachorrinhos, calopsita, não sei quem tá levando mais junto ali. Estão indo lá, a mãe, o sogro, o vó, estão tendo aniversário alguém lá hoje. Eu sei que o bicho vai pegar lá e vai dar muita coisa boa lá, né? Valeu, Cleiton, um abraço, tudo de bom. 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Ah, mas daí estamos tirando leite, eu me machuquei as costas lá, agora não sei onde ir. Eu falei pra minha prima esses dias, minha tia também já veio, né? Ela é uma baixinha meio entroncadinha, assim, porque baixinha gorda não pode falar porque é bullying, né? Ela é uma baixinha entroncadinha, assim, né? Tem umas pernas grossas. Ela disse a minha tia, onde é que tu podia me indicar, alemãozinho? Eu disse, vai lá no meu amigo. Eu falo aqui, gente, porque o Acácio é meu amigo. O Acácio é meu amigo. Um dia fizemos um galeto ali, coisa, fizemos um racha, ele pagou minha parte, de tão amizade que nós temos, né, Acácio? 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Ah, eu queria, não sei, sabe, o nervo ciático acho que tá fora, os alemão dizem. Sim, e no frio isso ajuda muito, que nem você vai vir frio ainda. É, e só com a mão ali ele ajeita, ele passa um creminho, uma pomadinha, fica mais liso ali. Mas Deus me livre, aquilo é a coisa mais linda do mundo, né? Tu sai de lá leve, massagem relaxante também. Ai, tem aqueles nozinhos nas colunas, nas costas ali, sabe? Ai, tá cheio. Ai, olha ali, eu também preciso marcar uma hora de novo. Tensões musculares, eles falam, porque é tão corrido o dia a dia, né, gente? E às vezes a gente se estressa no trabalho, sabe? No trânsito, tem folia, colega de trabalho, é chefe, coisa arada, é pra cima e pra baixo, é pagar a conta. E tu sabe que isso aí tudo acumula, e tudo dá aqui no meio das colunas, aqui nas costas, daí dá uns nozinhos ali, os alemães, tá? Knip, aqui os alemães falam, né? Daí diz, aquele amigo do alemãozinho, como é que é? Acácio Massoterapeuta, fez curso, tá tudo pendurado nas paredes lá, os canudos dele, tá louco, né? Tá bom, gurizada, massagem relaxante também quero fazer semana que vem, vou mandar marcar uma hora já. Esse aí é meu amigo, piazada, não é aqueles loucos lá que vêm lá do Paraguai, do Rio Grande, São Paulo, pra reinventar coisa aqui, não. Eles vêm ali, eles fazem a coisa séria, gente é boa, pia novo, pia bom, e é bonito também junto, então.

0: O pessoal já tá reunido aí, né? O pessoal já tá reunido lá pra baixo, né? Na região de Coronel Freitas, acho, já mandaram. Que galeta e coisa. Me escreve onde é que vocês estão ali, não lembro direito. Aqui tá o Cebolinha. Ô, Cebolinha, mas quem é esse rapaz aqui do lado aí, Cebolinha? Parece o Pereira, mas não é o Pereira, né? Cebolinha, quem que é esse rapaz ali do lado? Me manda ali. Show de bola, deixa eu mandar aqui pro... O Cebolinha é o apelido louco, Cebolinha. Será que comeu muito cebola quando era mais novo? O Nene, ele roubava sempre cebola e comia inteira, assim, inteira, mordia dentro da cebola, assim. Mas tá louco, esse bicho vai, olha aí. Ele, na época, não tinha namorado, nada, não beijava, nunca tinha ninguém. Até mais cedo, você dava uma peidoreira, sabe? Ele, pô, de raio, o Cebolinha. Eu quase apelidemos de Cebolinha. Agora, vai, escondia as comidas, porque ia comer tudo fora, aqueles adolescentes, sabe assim, narizudo. Fala, Cebolinha! Opa, cadê aqui? Opa, larguei aqui. Eu apertei o botão.
1: Que alemãozinho, do chique alemão, velho.
0: Opa!
1: Ah. Queimando uma carne, né?
0: Olha ali, ó.
1: Só não tem picanha.
0: 10h40. Não, mas tá bom. Tá chegando. Tem, né? Tá chegando.
1: Então, eu e o Pereira sozinho aqui.
0: É o Pereira mesmo?
1: Queimando uma carne? Vem ali uma vez comer, então. Se tu quer. Tá bom, alemão? Um abraço pro senhor.
0: Valeu, Cebolinha.
1: Um abraço pra todo mundo ali nesse teu lindo programa ali uma vez.
0: Muito obrigado, bicho velho. Já vem uma música gauchesca aqui, tá vendo? O velho milongueiro do Serano, está separado aí. Meu amigo Cebolinha, esse é um piabão, vai viver. É uma pena, né, Cebolinha? É uma pena, né, Pereira? O pai do Andrews, o Pereira, estão por aí passeando, comendo uma carne ali, 4, 5 espetos só pra dois aí. Né, bicho velho? Um abraço pesado. Tudo é bom aí. Que legal, é uma pena, né, Cebolinha? Viver só 122 anos, é uma pena, né? Valeu, abraço, Pia. Tudo de bom aí, que Deus abençoe vocês aí, ó. Vamos ver aqui quem mais tá ligado aqui. Tem bastante mensagem, já tem piadinha também aqui. Ali, deixa eu ver aqui. Vamos dar uma adiantada aqui nas mensagens. Zap zap aqui também. Mais alguém mandou. Oi, bom dia.
2: Bom dia, alemãozinho, aqui é a Leonir.
0: Oi.
2: Queria
0: Leonir,
2: que você rodasse uma música bem bonita aí, pô.
0: Tá.
2: Pô, Toninho, que quarta-feira vai estar de aniversário.
0: Ô, Toninho.
2: Rodar uma música bem bonita pra ele.
0: Fechou. Tá o velho milongueiro. Ó, já mandou em cima também.
3: Tudo certo?
0: Ele não pode a mulher mandar, que ele também já quer mandar rapidinho também. Esse aí, ó. A mulher mandou, ele já mandou. Ele disse: vou lá atrás da casa e vou mandar também, né? Ô, Toninho, brincadeira. Um abraço pra você, pra Aninha. Tá de aniversário, bicho velho. Mas, bicho velho. Ô, Toninho, podia ver um. Aqueles porcos ali, tem uns, sei lá, 2, 3 mil porcos na tua granja aí, que tu cuida a granja ali. É. E o teu patrão te elogiou esses dias, ó, Toninho, lá teu fã, né, alemãozinho? Falou, disse, ele gosta de mim. Meu jaguar é uma gente boa, disse. Ele disse, não, piabão, trabalhador, tudo certo, viu? Daí eu falei pra ele, mas já não pode morrer um porco lá? Eu disse pra ele. Eu falei, mas um pouquinho, né? Carne de porco é bom também, né? Eu adoro, né? Valeu, Toninho! Já mandou mensagem. Quarta-feira de aniversário. Tá rodeando os 40 também, não?
3: E aí, alemãozinho?
0: Ó.
3: Tudo certo?
0: Tá bom? Pega
3: uma musiquinha gauchesca pra nós depois, bem boa, viu?
0: Aham.
3: E pro Celso ali, pra minha nora.
0: Aham.
3: Meu piazão ali, lá pro meu gerro, no Paraná.
0: Fechou.
3: Minha filha, ali no dedo, ali pro meu gerro. A outra, minha filha ali.
0: Aham.
3: Lá pra Chapecó, pra outra, minha nora lá e...
0: Aham.
3: O meu piazão.
0: Aham.
3: Escutando você aí. Beleza, bicho velho?
0: Aê, pia!
3: Pega uma bem bagulho aí, do... Pode ser do porca, velho.
0: Tá bom. Do porca, velho. Olha só, cuida dos porcos, já quer do porca, velho, né? Valeu, Pia, tudo de bom aí, ó. Isso, alemão incomoda, né, Toninho? Diz que uma vez o cara fez um aniversário numa quarta-feira e daí ele disse, ota, agora que tá fazendo aniversário tá mais grosso o negócio ali, né? E daí ele deu uma olhada, ele disse, é, mas tá dobrado também. O Pereira que tá morando lá na região dos litoral, né? Dá uma passeadinha. Ô, mulher, não, dá uma passeadinha ali no oeste. Olha, no Cebolinha, o Cebolinha vai fazer uma carninha, porque ali em Itapema já tá bom, né? A Itapema já tá legal, agora vou pegar a mulher, a Mercedes aqui, BMW, esse é o cara diferente, né? E vou dar uma olhadinha ali no Cebolinha, que faz aquela carninha bem campeira, aquela carne raiz, né? Show de bola. É que nem estão fazendo aqui na nos parentes do Piazão ali, do Wagner, né? Oi, bom dia.
4: Bom dia, Bom dia, alemãozinho.
0: Bom dia.
4: Eduardo Fresnelli, Isaac Ramori, Alain Sheimuth, Chumunov, Van Lustig. Então, um grande abraço para você e teus pais.
0: Tanque.
4: Um bom domingo, Deus abençoe. E quero participar no sorteio também.
0: Valeu, Fresnelli, meu querido. Está aqui nem o Coutinho, mais ou menos. Bom dia. O Rambo ali e o Felipe Zamboni de manhã no radar. Fala, Coutinho, como é que vai ser o tempo? Agora tem a Camila, na verdade, né? Antigamente era o outro lá, o Coutinho, né? Esses loucos ali que fazem previsão do tempo. Bom dia. É, o tempo, ele tá instável e tem umas nuvens, uns rabos de gato, pé de galinha no céu. E segunda-feira, tarde, terça-feira, pode dar uma chuvinha e como de repente pode ficar assim meio nublado, de repente pode baixar a neblina e pontos isolados de temporal, assim, né? Mas é muito isolado, sabe? Pode ser ali pro oeste, extremo oeste, talvez meio oeste. E quarta-feira teremos então chuva, e também isolados e bastante chuva. Pode vir 100, 200, 300 milímetros. Então vamos cuidar o sapo, coisa rara, o que vão entrar na casa? Vai ter uma semana muito chuva. É, bom dia, bom dia.
5: Bom dia, alemãozinho.
0: Oi.
5: Aqui é Ivanete Dreyer. Queremos bom participar dos sorteios de hoje. Uhum. E mando uma música bonita para os meus filhos,
0: tá,
5: que hoje estão no batente, no trabalho.
0: Olha só.
5: Mando uma musiquinha do agro para eles.
0: Ah, galera do agro, né? Que legal. Valeu. Daqui a pouco vou mandar, tá? Mas agora vou mandar esse aqui lá pro Toninho, Érsico, pra Ninha, pros filhos, Gênero, Nora, coisa arada, todo mundo, pro Pereira, pro Cebolinha, pro Frasnelli, pra todo mundo que pediu aqui, pro Elias Pinheiro, pro Wagner, pro Itaceiro.

0: Bom dia, piazada, como é que tá?
1: Deixa Jaguarinha, eu ver aqui. Bom dia, meu jovem.
0: Opa!
1: Jaguarinha, Jaguarão.
0: Fala, Thomas.
1: Tá por aqui.
0: Caminhoneiro.
1: Atravessando aqui no Paulo Afonso, saindo da Bahia, entrando na Alagoas. Tô me bicado aí pro João Pessoa. Tudo chique bacana aqui, meu amigo.
0: Opa.
1: Um abraço, Pai do Céu aí. Abençoe você, seus ouvintes, sua família e tudo de bom, meu amigão. Mozinho, ó, se puder tocar hoje no flashback, o Whisky a Gogô, te agradeço.
0: Opa, fechou,
1: Pia.
0: Valeu, piazada, tudo de bom. Paulo Afonso, lá na região da Bahia, isso, né? Um abraço, Pia Jafon, pra lá fazer entrega antigamente também. Boa viagem, que Deus abençoe vocês. Ele com o seu caminhão, hoje tá com a esposa, tá com a legítima junto aí, coisa arada, viajando, fez uns vídeos, umas fotos, coisa linda, né? Que legal. E o rádio ligado diretamente nas caixinhas de som do caminhão lá, os alto-falantes, né? Matando a pau aí, não tem como dar sono e cansado, né? Valeu, piazada! E os piá aqui do Ternos, o Cristiano, o alemãozinho, ó. Olha as bandejadas de carne. Vai botar no forninho hoje? Vai botar no forninho, ó. Deu botar no forninho. Vai botar a carne no forninho? Vai botar no espeto, ré. Né? Ah, não, é no espeto, tá aqui a brasa. Tá aqui a brasa, agora eu fui baixar aqui, tá, a carne tá dentro da... Barbarizado, homem. O nene quando vê carne nunca me engana. E, ô, alemãozinho, vê se conta uma piadinha suja. Eu... Seu Jaguar, ele escreveu o quê? Tá aqui escrito, quem quiser ver, ó. Eu, os piados dos piados lá já do Pedro ali, perto do modelo lá já do Pedro ali pra lá, assim, né? É, eles moram bem na divisa aí. Assim são os piabão, né? Só que isso aí são, coitado pai e a mãe deles, são Jaguar. O Maurício Weber, o Maurício lá de Mondaí também, Mondaí também tá ligado ali, vai ver, né? Fala, Maurício, meu amigo, como é que tá as coisas aí, piá? Tudo bom ali, ó. A minha amiga também, a super amiga Anelise Schuck, ouvinte número 1 do programa da Rádio Centro-Oeste também, né? Bom dia, bom dia, bom dia, bom dia, Anelise Schuck, valeu, obrigado, um abraço pra tua família aí, tudo de bom, legal, valeu. Show de bola, aqui um dia vamos sortear uma massagem aí pra alguém, aí uma massagem relaxante, assim, ah, chega na sexta-feira, depois eu sei lá, eu parei marcar horário lá, marcar uma massagem, né, pra ficar o fim de semana bem relaxadinho, assim, bem tranquilo, bem zen, bem leve, assim. 8822-6311 é o telefone pra você marcar uma massagem terapêutica, tensão muscular, né? Tudo montuado, os nervos ciático, e agora no inverno, hoje não é frio, mas amanhã pode vir frio, vai vir de novo, não adianta, né? E aí ele ajuda muito, né, a provocar também a dor no nervo ciático, mas pensa em uma dor, gente. Tá vendo? Enquanto tu sai, enquanto tu vê os caras meio caminhando de lado, assim, coisa errada, com a mão, é nervo ciático, não adianta. E aí ele, o piazão ali, o Acácio, ali perto do Nilson Pilts,

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1: Sim, é verdade, Xander, que nem diz o Teres, gosta de uma piada suja. Parece suja, mas no final vocês em casa ficam imaginando coisa suja e não tem nada a ver. E não tem nada a ver, é o programa da Alemãozinha, é tudo loucura, que bom dia. Ai, que delícia! Obrigado pelas mensagens, vocês são demais. Vamos até as duas aqui, vamos quebrar tudo.

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1: Até o Dia dos Namorados. No começo parece bobagem, mas no final vocês vão ver que não tem nada a ver. Tá aí o canal de namorada, que ele tá começando a namorar e coisa errada, sabe? E daí também queria namorar. A moça tinha, sei lá, quase 50 anos a moça tinha. Ela nunca tinha ainda arrumado alguém na vida dela para também ser uma vez ter um namorado, para ir no mercado, ir no açougue ali no Pinheirão, pegar uma carne, uma patatinha, e sabe, essas coisas erradas assim, né? Para ir brincar com os cachinhos. E coisa arada também, chantar, junto, pegar chum de água quando o rio tá sujo. E junto viajar. E ela também daí arrumou um. Só que ele daí não queria muito. Ele não viu os piados. Viu os piados. Que tinham os piados ternos lá. E daí o homem não fazia nada. E ela morava num sítiozinho assim. Ela tinha bergamota, tinha laranja, tinha abobrinha. Tinha chuchu, calinha, tinha bergamota, tinha tudo lá, sabe? Samambaia. E daí ele vinha lá namorar sempre, sabe? Nas quartas e nas sábados, daí, né? Que nem antigamente, assim, né? Descia lá, né? Diz que parece que ele vai vir hoje à noite, né?

Brasil fomos assim, meio jaguara, né? Chegava lá e ele não fazia nada com ela. Ela queria também, uma vez na vida, coisar, né? Então ela comprou uma roupa nova, na Casas Leve. Botou uma saia nova, uma mini saia nova. Comprou um joguinho de roupa para baixo nova também, né? Porta-joia, calcinha, quadrada, assim, tudo. Tá. Muito pegaram uma chanta lá, fizeram uma calinhadinha, um vinhozinho, e ele veio lá, cada vez ele levava uma coisa junto. Levava uma coisa junto, vou pegar mota, coisa errada, e galinha, frango, mandioca, levou um dia também, catilho. E daí ela disse um dia, tu não nota nada que eu quero te dar uma outra coisa? Ele disse, não. Não tô notando nada. Mas como? Comprei roupa nova, tu viu? Aí cruzava as pernas, ele cruzava. E dali pra cima e pra baixo, tu não tá notando nada? Ela disse. Eu disse, não tenho nada diferente vendo assim. O que tu quer me dar ali? Tu me deu tanta coisa já. Mas quero te dar mais uma coisa, ela disse. Daí ele disse, mas me dá uma indireta, o que que é, Excelente? Ela disse, então vou falar a primeira letra. Da primeira letra tu já tem que descobrir o que que é, tá bom? Ela disse, começa com a letra B. Letra B de bola? Sim, letra B. Ele disse, o quê? Tu quer me dar isso ali também? Sim, ela disse, meu Deus, ela disse. Não, eu não acredito, porque lá em casa, o que eles adoram, comer pacate, eu nunca vi. Se tu vai dar pacate ainda, não, daí tamo rico. Eu vou pra casa hoje, já logo, daí comer pacate. E pacate também. Diz que é bem bom comer pacate também.

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8: Alemãozinho. Sim, é verdade, é programa do Alemãozinho. Se fosse moreninho, ia ser programa do neguinho. Assim é do Alemãozinho. Se fosse polaco, ia ser do polaquinho. E se não era italianinho, né? Polaquinho, safadinho. Polaquinho faz de manhã já. Ele já abre a rádio aqui, 6 horas da manhã, 7 horas da manhã. Ele vem cedo aqui. Um tempo atrás, ele esqueceu de levantar. Eu acho que ele veio aqui. É, ele veio aqui, ele não tá... É, esqueceu de ver o meu tarde, eu acho. Ele, eu já tá de plantão hoje, já tá no plantão na saúde aí de Piazê. Faz programa aqui também, uns 60 anos mais ou menos na rádio já aqui também, né? Um abraço, meu amigo Paulo da Silva. O Paulo da Silva, que também é assessor, chefe maior, é da deputada federal Carol Detone, também candidata futura deputada senadora pelo Santa Catarina, senadora e senadora do Brasil praticamente, né? A Carol Detone e o Paulo estão indo ali para uma festa em Formosa do Sul. Estão escutando o programinho. A programinha ali uma vez na vida, lá para Formosa ali. Estão escutando ali, passando ali por Cornel Freitas, na região ali. É a festa do Patroleiro São Cristóvão. Ah, não, é Padroeiro. Festa Padroeiro São Cristóvão, né, Paulo? Paulo Silva, ele é de Xanxerê, piabão, gente boa, não é tão bonito, mas é querido, né? ele é meio cabeludinho, né? Ele parecia aqueles atores da... Ele parecia uma época atrás os atores da novela do SBT, né? Da Globo ele não quer ser, ele diz, ele é mais da SBT, assim, né? É um piabão, assim, então indo na festa lá em Formosa do Sul, né, Paulo? Um abraço pra você, também é policial rodoviário federal, PRF, coisa errada, aposentado, piabão, gente séria, também tem gato também, né? Hã? Que tal, bicho velho, né? Show de bola. Tá ligadinho com nós aí, obrigado no seu carão aí, ó, ouvindo nós. Obrigado aí também, a deputada também, sempre ajudando o Pinhalzinho, o West Santa Catarina e todo o Brasil, defendendo o Brasilzão, velho. É, coisa linda, né? E o mais bonito sou eu, é verdade, né? Valeu, Paulo, abraço pra você, tudo de bom. Tem uma piada de polícia também aqui, né, velho?
2: Inconfundível.
8: Tem uma piada de Polícia Rodoviária Federal também, da PRF aí, ó.
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8: Diz que o Polícia Rodoviária Federal tá fazendo uma blitz. Nós uma vez viemos da Navegantes, eu e o pai e a mãe, nós morávamos ali na Navegantes, daí fomos pra cidade, né? Mas eu queria contar outra, mas eu conto depois. E daí, eu, porque até porque o policial rodoviário tá escutando, eu tenho que cuidar um pouco na piada também, né? Ele é a PRF, né? Aqueles grandão lá, deixando xerê. Já chegou. Chegou me enroscar o chimarrão ali, agora entrou uma erva no caninho errado, no buraquinho errado, Rafael. Aí saímos da Navegantes lá embaixo, no Perariu ali, na Pinguela, na ponte, fomos pra cidade. Três alemãozinho deitado atrás, em cima da Brasília. Brasília branca, uns pezinhos de milho, assim, embaixo do banco, assim, né? E vamos pra cidade, né? Chegando ali, né, perto da Aurora, ali, a Polícia Rodoviária Federal, parada ali com uma blazer. A mãe disse, olha ali, uma polícia parada ali. Pai disse, claro que é a polícia, olha lá, ó. Tem o quisuco ligado em cima. Encosta ali. Aí o pai já encostou no largo, a Brasília, já iremos de marcha. Até fazer a primeira, voltemos uns 200 metros, daí vai pra frente de novo. Apagou a Brasília e o policial veio lá perto. É certo que vamos preso, né? O policial chegou bem educado. Bom dia. Pai disse, bom dia, tudo bom? Que bom, são de que família? O policial disse, ó, o negócio é o seguinte, vocês esperam um pouquinho ali, tá vindo um caminhão com excesso lateral. Aí o pai diz, mas o que é excesso lateral? É um silo grande, um caminhão grande, uma careta cheia de rodinha embaixo. E tá vindo esse careta ali, vocês têm que esperar um pouco passar. Daí ele disse, ainda bem, porque não tinha documento, nada junto. daí a avó disse... A avó disse, ô, seu guarda, seu policial, né? Não sei como é que se chamam. Vocês ali, vocês não dão bola, porque quando ele toma umas caipiras de meio-dia, ele fala essas coisas ali, sabe? E nós lá atrás, com mosquitinho em roda, dor de dente, cabeludo, tudo cheiro de mijadinho, né? E o nene deitado em cima da... lá dentro, daí o nene saiu fora e o policial disse, meu Deus, como tem cheiro de gasolina, senhor Lee. Que é isso, senhor Lee? O nene, cheio de gasolina na roupa. Se ligava um fósforo, o nene explodia lá, o meu irmão.

0: Essa aí todo mundo sabe cantar também, né? Os atuais e o Amado Batista, acho que esses aí todo mundo sabe cantar junto, né? Só que o Amado Batista é o único que pega as novinhas, né? É o Amado Batista. Se tu quer aprender a cantar Amado Batista, é só numa zona. Sempre tem Amado Batista, me falaram, né? Os piados ternos aí no Beira-Rio, ali na zoninha ali embaixo, como é que é ali? Sempre tem Amado Batista quando vocês passam ali, né? Eu sei que tu passa lá. Não adianta dizer que vai lá pegar limão e bergamota, tá? Ou vai molhar minhoca lá no rio pra pegar os lambari, é já agora. A galera de modelo da família Ragazão. Ih, esse Gabriel aí, se ele me chamar de Jaguara, eu sei onde eles moram, eu sei, vão na cooperativa lá em modelo, eles vão lá daqui a pouco tomar café de manhã lá. Eu nunca vi os piados mais tomar café aí com leite lá. Aí vai o pai dele e o Gabriel também vai junto. Acho que não vai nem na aula, só pra tomar café lá na cooperativa. Lá na Cooper, lá o Marcelo Bastos me falou assim.
1: Agora, tudo bem? Ah. Aqui é o Gabriel, nós na casa do modelo. Ah. Eu, minha mãe Fátima, meu pai e eu queremos participar de todos os sorteios.
0: Aham.
1: Ó. E nós estamos fazendo um churrasquinho.
0: Aí, agora hoje... Hoje ele matou a pau, não falou seu Jaguara, né? Porque aí você fala, ah, eu sei, eu sou muito nervoso. E a galera do Agro, bom dia, piazada. Valeu, piazinho. Brincadeira, claro, né? Alemãozinho, somos do bairro Pioneiro, queria participar também do programa. Vai dar 2-1 pra Argentina, esse é dos meus, esse é dos meus.
2: Esse sistema aqui é direto da fonte. Nós temos plantação de churrasco.
0: Só pela raça, a Argentina já merece ganhar. Porque eles jogam não por modinha, não pra aparecer, não pra pintar o cabelinho. Aí o jogador do Brasil no segundo jogo deu bolha no pé do Rafinha. Deu bolha no pé do... O Pereira, tá vindo nós aí, ó, Cebolinha. O Thomas, já viu ou não? O jogador do Brasil, o bicho velho aí, deu bolha no pé. Eu acho que a chuteira... Isso que a chuteira foi feito no 3D, 5D, 7D, não sei quantos D dá. É, chuteirinha da Nike, coisa eles falam, cor de rosa, aquela. E aí deu bolha no pé dele. Mas nós jogávamos ali na Navegantes, na Gaberova, campeonato ali, Gaberova, coisa errada, nunca deu bolha. Às vezes dá bolha nas botas de borracha, agora se coisa lá deu bolha, vai, ele não queria jogar, sabia que não ia ser campeão, já não passar tanta vergonha já agora. Meu amigo Jaci Riva, como é que tá, piazinho?

0: 11 horas, na verdade, desculpa. 11 e 14, 19 de julho de 2026. É o programa do Alemãozinho. Liderança absoluta em toda a região. Ninguém fala, mas eu falo porque ninguém me gava, daí eu tenho que me gavar mesmo aqui. Porque...
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0: Programa do Alemãozinho. Liderança absoluta em toda a região. É Santa Catarina. Pessoal indo na festa diz que não tá saindo do carro porque quer escutar o Alemãozinho. Mas claro, fica comigo. É Jaciriva, como é que tá, Pia? 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É, hoje tá quentinho, 25 graus, agora fechou. Verãozinho aí fora, eu vou ter que abrir a porta pra dar uma olhada como é que tá o clima aí. Ei, hoje eu tava meio chmires, assim, meio nubladinho, mas é, Deus do céu, tá quente, né? 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Uma bancada valendo mais de R$ 600, 650.

0: R$ 50. É uma bancada das casas atolete. 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Valeu, Biazada. 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Posto Shell, posto Shell, posto Shell de Nova Itaberaba. O Gilvani e o Bassa fomos lá tomar um chimarrão, conhecer melhor. Pô, já enchemos o tanque, já batemos e já fiquei devendo lá também. Capaz, brincadeira. Sul, como a gente é meio metido à política, os caras inventam, dizem, olha, irmãozinho, tá devendo até em Nova Itaberaba agora, né? Quer ser candidato ainda. E o meu amigo aqui da SKG Gerador de energia, como é que tá, piazinho? O Saul Klein aí, esse é um pia bom aí, saudade ali embaixo, meu Deus, gente, vocês, é pra ver uma coisa, esse tempo fui lá ver o cheirador, né? Eu disse, Saul, dá pra ir lá? Mas claro, ele disse, vem ali ver uma coisa, fui lá ver o cheirador. Não, eu nunca vi coisa igual, o cheirador que eles têm lá, né, tem uns que ligam no trator, liga na bateria, liga não sei o que pra aviário, chiqueirão de porco, vaca de leite, coisa nada. Acho que, rapaz, meu Deus, vai dar perda, vai perder coisa ainda, já tá tudo no limite, não pode perder nada, gente. Então você vai lá na SKG Geradores, manda uma mensagem, tô achando o telefone aqui pra mim, mandar aqui pra dar pra vocês, já vou dar daqui a pouco, vocês já sabem, né? Rede social também, segue lá os motorzão que eles têm lá acoplado no trator também, né? Mas caluco, gente, que coisa linda, né? É isso aí, quem mais aqui? Já vamos falar da massagem aí também, do Acácio Massoterapeuta. Tem mais aqui, quem mais aqui? O Carmoto, né? Otávio Williams também, né? Temos que faturar, né, pesada? Como é que eu vou comprar meu carro? Como é que eu vou comprar minha caminhoneta uma hora dessa? Pra ser que nem o Lúcio. O Lúcio, ele tem uma caminhonetona. Eu quero chegar também, comprar uma caminhonetona uma hora dessa. Mas tem que vender comercial pra ganhar bastante dinheiro. 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E aí, coisa errada, hein, pesada? Aí mata pau, né, pesada? É, e aí, assim, ó. Se você comprar um carro e der muita dor nas costas, é, tá tirando leite e coisa, e caiu, e coisa arada, dobrou milho, e coisa arada, e ai, encarguemos um caminhão, e não sei o que, é uma carpida, deu uma lavrada no trator, é verdade, pesada? 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E gente boa, família séria, fez curso. Tem os canudos pendurados lá na parede, pregou lá na parede. E é massoterapeuta, massagem. Tensões musculares, como eles falam, né? Nervo ciático também criado pelo frio ali agora, né? Causado, não criado. É criado a mesma coisa, alemão, né? E aí ele... Eu disse pra ele, eu vou lá. Eu vou daqui a pouco lá. Mas credo. E aí ele ajeitou meu nervo ciático esses dias. Por isso que eu tô falando aqui. Eu disse pra ele, piada do céu, mas tu é foda mesmo. E aí vários amigos meus já estão indo lá também. Ele tá ajeitando, tá endereitando todo mundo. Aí vem quando a mulher tá meio torta, caminhando meio de lado, a vovô, o nene... O jovem, o juventude, todo mundo hoje tá com um probleminha, sabe como é que é? As comidas já não é mais que nem antigamente, só polenta, arroz, mandioca, carne de porco, de lata pra ficar forte. Hoje é muita coisa arada, assim, e a gente vai ficando mais fraquinho. E a gente tem que se cuidar daí, sabe, né? A gente tem que se cuidar, a gente come muita porcaria, coisa. E é bom também, não tô falando mal, eu só tô dizendo que os músculos começam a dar uma atrofiadinha, né? E aí, tu vai lá e diz, oh, massagem aqui. Aí, esse dia eu tava ali tomando chimarrão num amigo meu. Às vezes tomamos um Campari também, né? Só que aquele dia eu tava tomando chimarrão. Ele disse, alemão, eu tô com uns nona aqui, ó. Aqui, no, em cima da garupa, na nuca. Ali nas costas, eu tenho umas costas largas, ele, sabe? Ele disse, piá, é tensão, piá, é problema em casa, é na firma, é trabalho, é hora extra, e meu Deus, esse frio ali. Eu disse, meu Deus, piá, uns nó dentro assim da garupa dele ali em cima, embaixo das tripas ali, nos rins, pra cima ali. Eu disse, mas vai, deixa ser bobo, homem, vai lá, gasta uns trocos, vai uma massagem, homem. Mas me passa o número, marcou outro dia, me mandou, alemão, parece que eu perdi 10 quilos. Eu disse, mas então, homem, deu uma quatro, quantas vezes tem que falar, homem?
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0: Quando é bem, meus amigos, assim, eu falo as verdades mesmo, né? Eu xingo eles aí também, assim, quando... E aí, só pra lembrar que Dia dos Pais aí vai ser 24 anos de programa do Alemãozinho em agosto, primeira semana de setembro, 24 anos do programa do Alemãozinho! E aí, sabe o quê? 24 prêmios. É prêmio grande, tá? É prêmio grande. Vocês são patrocinadores aí. Se agarrem aí que nós vamos lá morder vocês essa vez. Que nem festa de comunidade. Essa vez vamos. Só não precisa dar ovo, farinha e leite e nata e banha pra festa comunidade. Aqui é diferente os prêmios, tá? Ó, o cara da Z Casa Autolete ali, a bancada, uma bancada. Bancada é um negócio pra botar na entrada, na casa, na sala, botar coisa arada em cima, tem cavetinha. O meu amigo ali da Lojas Becker, tava escutando domingo, tomara que ele achou o gatinho dele que subiu. Ele deu duas cadeiras marca Mor, pra nós sortear aqui, vamos meter também. E os piazão aqui do time Patriotas, é uma camisa do time Patriotas, que vale 80 a 100 reais essa camisa também. Então tem que ser um prêmiozinho mais ou menos bom aí, no mínimo de 100 reais, porque o programa do Alemãozinho vale também, né? Vamos ter vários prêmios, vamos falar com a Degustar, vamos falar com a Pérola, vamos falar com a Horus aí, não sei se eles conseguem dar alguma coisa, os piada Carmoto aí, daqui a pouco vamos meter um capacete, a Tim Pezeu, Patrícia, se prepara, vamos morder você, meu amigo Décio da Casa das Panelas, e Casa Autolete também já deu, Casas Leve vai dar também, ai que legal, Posto Baço, Posto Shell, vamos ver se ele me dá uns litros de gasolina aí pra nós botar aqui, 24 anos, vale a pena 24 litros de gasolina, né, Sul Cred Ampla, vamos ver o que eles ajeitam aí, SK Geradores aí, e o Acácio Master da Teu, com certeza vamos meter aqui uma massagem terapêutica e coisa.
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0: 11 horas e 24 minutos, meu amigo aqui, Edgar Luiz Simansky, do bairro Jardim Maria Terezinha. Alemãozinho, meu amigo! Uma música bem bonita pra minha esposa Nélia Alves Ferraz, né? Claro! Simansky, manda um recado pra ela aqui. Te amo muito, você é tudo na minha vida, que legal! Se possível, participa dos sorteios também, né, Edgar? Com certeza vai. Ô, Edgar, um abraço. Fala baixinho aqui. Ela já mandou até as flores aqui. Já fiz uma homenagem muito bonita pra você. Você tava trabalhando na Tirol. Não sei se tu ouviu, tomara que tu ouviu, mas fiz. Coloquei uma música muito, muito linda pra vocês aqui do Magrão e Coisa Banda, que é o meu coração pirou. Valeu, um abraço pra vocês. Felicidade e saúde. O Ivan Pegoraro, o Arthur Pegoraro, tá todo mundo ligado. Se você tá ouvindo, não vou incomodar o Limãozinho. Incomoda. Incomoda. Manda mensagem, porque daí, senão não tem graça. Manda mensagem que eu já vou tirar uma água do joelho, fazer um chimarrão. E aí eu vou ler o resto das mensagens, né, Joyce?
2: Bom dia, Limãozinho. Eu quero participar do sorteio de hoje.
0: Tá.
2: O meu nome é Joyce Rando, moro no bairro Bela Vista.
0: Fala, Joyce Rando, minha amiga, há 50 anos, somos, acho que amigos já, nem temos tanta idade, né? Deu tanto também, né? Um abraço teu pai, tua família aí. Alemãozinho, tudo bem? Como é que tá? Do bairro Boa Vista 2 aqui, quem é aqui? Ô, alemão, pode passar o telefone aqui do rapaz que arruma os ossos aí, os nervos ciáticos e coisa, eu preciso o telefone do cara do nervo ciático, alemãozinho! Ah, Cássio, véio, vai preparando o pelego aí. É, passar o cremezinho, vamos ajeitar essas pessoas tudo aqui, tá bom? 8822-6311. Eu já te mando aí escrito, tá bom? 8822-6311, aí, Cássio. Pessoal, aí já dois pediram o telefone do Acácio, aí já dois já pediram. A mãe do Acácio vai ter que fazer um cafezinho, um chimarãozinho, daqui a pouco vai ter fila de gente ali. Oi, Maroli.
3: Limãozinho.
0: Oi.
3: Quero participar de todos os sorteios.
0: Tá.
3: Maroli Mai, da tá. Linha Progresso.
0: Opa. Valeu, Maroli, um abraço para você, tudo de bom. Vamos meter aqui uma gauchesca, daí já voltemos aqui. Ô, porca véia, pra quebrar tudo, piazada, se alguém quiser vir aqui na rádio, pode vir. Quer dizer, não pode vir, porque ele vai trazer cerveja, é que um cara disse que podia vir trazer caipira. Não, não pode, eu disse capaz. Fora do ar, eu vou falar que sim.

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0: dança.
1: Sasha Coyá.
0: Tem uma garota linda, meu.
1: Uma vez tinha um amigo meu do primeiro baile que ele foi, sabe, assim, né? E daí também ele começou a dançar lá, assim, né?
2: Beto Alemãozinho.
1: Aí tava dançando, a moça veio tirar ele pra dançar e... Só que ele era meio feinho, assim, sabe, né? Cabeludinho, barba mal feita, né? Antigamente, assim, né? Comeu galinhada antes no baile, não escovou os dentes, coisa rara, sabe, assim. E aí, antes de começar o baile, ele sempre tinha que ir na patente, sabe? Uma vez o meu irmão, ele nasceu na Gaberova, no baile da Meira. Eu lembro dessa música, o primeiro baile. Parda risada. E daí também, chegamos lá na... Passamos o beirarinho ali pra cima, perto do trai ali, né? Ele disse, vou ter que ir ali atrás das bananeiras ali embaixo, um pouquinho, ó. Ele disse, deu um revertério, né? Coisa arada assim, né? Aí foi lá, daí ele tinha ganhado uma camisa. Antigamente, nós ganhávamos muita roupa dos primos do Rio Grande, né? Depois os padres de Santo Ângelo mandaram também, até uma chapona tem até hoje lá em casa. Até quero agradecer os padres lá de Santo Ângelo, perto de Chuí, lá embaixo. Eles mandavam, é verdade? Escolhava, daí mandava um pouco pros vizinhos, mas bonita nós ficava sempre. As pessoas esquecem isso ali, né? E ele ganhou uma camisa, meu irmão. Ele ganhou uma camisa grandona, era pequenininho na época. Ele ganhou uma camisa grande, era uma xexê quase, era que nem o Gervásio Silva era antigamente, o xexê, assim, né? E aí ele pegou e tinha umas palmeiras desenhadas, assim, uns coqueiros meio, parecia um temporal, assim, né? Desenhadas, assim, ele amarrava um nozinho. Antigamente era dos nó ainda, né? Aí botava ali a carteira de cigarro dentro, fósforo, tava um pacotão, assim, ó. E a carteira, ele parecia caminhar meio de lado, assim. Na época, o Cássio não tava ali pra fazer massagem. Ele caminhava meio de lado, assim. E ainda tinha um espelhozinho com a Xuxa pelada atrás e um pentinho junto, né? E daí ele disse, você é seguro que eu preciso ir atrás da bananeira ali embaixo. Daí depois a gente dizia por que nunca sabia que podia pegar uma guria num baile. Ele foi lá e foi fazer que necessidade e coisa assim, no dois, né? Eu fui fazer o dois lá já e cagou um pouquinho em cima da camisa, sabe? Na pontinha, assim, da camisa. Mas limpar aquilo lá, né? Limpou com terra e coisa arada, assim, ali perto do trai, ali, né? E fomos de a pé mesmo no baile. No

mosquito inteiro onde passava. Onde passava era um calorão. De repente tinha até mosquitinho já em roda lá. Pegou bem na ponta da camisa ali embaixo, onde tem aquele botão assim de reserva quando perde um, né? O botão de reserva, aquele botão de estirpe, né? Eu nunca sabia que tinha botão de estirpe, e tem mesmo. E ali tinha, ainda tinha um pouquinho junto de coisa rara. Eu disse, e aí ele foi lá, pegou a guria pra dançar, e ele disse, vamos dançar? Ela disse, eu tô cansada. Ela disse, você não leva mal, porque o coordenador da festa lá, o presidente da comunidade, era o ministro, quase pegava o microfone e disse, pra noite, não pode dar carão. Só que ela pegou, pensou, o que eu vou falar, porque não podia dar carão, né? E ela disse, tô cansado, cansada. Tô cansada agora, depois eu, de repente, nós vamos. Tá, e ele, cheio de vergonha, não tinha muito coragem pra falar. Ele deu uns 4, 5 passos, deu aquela olhada pra trás, assim, pra xingar ela. Veio outro lá, o filho do Harry, lá, veio tirar ela pra dançar. Ela foi daí. Ele vai, tá, deu um rolo de pau lá. Aí veio a musiquinha lá, tava dançando, daí começaram a dançar lá, assim, né? E só mexeu a parte de baixo, assim, a lentinha. Yes! Oh, yes! Yes! E só dançava assim, né? Daí a moça disse pro meu primo, veio de bicicleta? Daí ele disse, por quê? Porque tu tem a bomba no bolso. Eu não falei nada, porque não pode falar palavrão na área, por causa da censura. Não pode falar negrão, não pode falar alemãozão, não pode falar italianão e muito mais.

0: 11:47, show de bola, meu amigo Fábio Boa e a esposa dele, companheira, namorada, mulher, quando fez festa pra convidada, e a namorada só. E a piazada também, o carro cheio ali, coisa errada, mandou um fotinho, um áudio também, mandou aqui um áudio também.
1: Com a graça de Deus, acompanhando o programa, Alemãozinho na estrada. Deus abençoe, Alemãozinho. Um abraço pra todo mundo aí.
0: Valeu, Fábio. É a galera do Escapamentos Boa, a parceria com a Weber, aço inox e coisa errada, cano de descarga e essas coisas erradas, assim, de escapamentos, né? E a piazada do Hotel Boa também. Semana fomos lá com uma reunião aí com a galera dos grandes e tomemos cafezão, comemos bolacha, bolo, me deu lá no Hotel Boto, que coisa linda, né? Abraço pra mãe, teu pai também, a tua mãe, nossa amiga, há muitos anos, o pai também, o seu Boto, aí, será alto e coisa errada, e às vezes quando ele dá umas viajadas de avião, né? Você passa avião aí, não é o Lula, tá, gente, nem o Bolsonaro, é o Boto que tá dando as volteadas por aí com seu aviãozinho, né? Que coisa linda, né, seu Boto? Um abraço pra vocês aí, saúde, que Deus abençoe a cada um de vocês aí, vocês são foda, né? O meu amigo Lúcio, Lúcio tava aí agora, é a galera da Z Casa Outlet, é aquela loja, dois pisos de loja, são mais de 1.000 metros quadrados, ele tá na caminhoneta agora, pegando a mulher dele ali no mercado e ouvindo o programa do Alemãozinho, e ele disse, ó, Alemãozinho, até boa aí, escutando, veio aqui, trouxe um negocinho pra mim aqui, pra gripe, bastante limão, um pouquinho de açúcar, porque tô na coisa de emagrecimento, coisa, pouquinho de gelo também, por causa da garganta, ele disse bastante limão, olha, mas um pouquinho de pinga tem que pôr, Alemãozinho, ó. Pode botar. Eu disse, mas essa aí é boa mesmo, disse pra ele, olha aqui, ó, com tudo de bom, né? Limãozinho caseiro, disse, quer dizer, comum, né? É caseiro também. Eu disse, limão comum, né, Lúcio? Sim, ele disse. E do vizinho ainda. Ele disse, é melhor ainda. Aí, roubou limão do vizinho e vendeu uma caipirinha. Que coisa boa, né? Valeu, Pia. Um abraço pra vocês, né? 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Ali na Fernando de Noronha. Z Casa Outlet. Um abraço aqui, meu amigo aqui, Clara de Veite, a galera do Degustar, aí na frente do César Senai. Pessoal, vai ter o Disney Pizza com música ao vivo, e sabe com quem? Melodia Galponeira, é a galera do Cascavel, do Paraná, é o Agauchada, é Bombacha, Lenço, Gaita, Violão, são pra frente esses caras aí. 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E já se arruma aí a mesa, porque senão vai ficar fora, vai ficar sem, que nem eu já fiquei. 99268875. 99268875. 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Show de bola. Meu amigo Gilvani Basso de Nova Itaberaba, tá ligado aqui. Mandou coisinha aqui, se prepara aí, porque 24 anos, 24 prêmios. É a galera do Posto Shell, Posto de Nova Itaberaba. A galera tá todo mundo ouvindo. Vamos fazer 24 prêmios, 24 anos. Vilmar Agnes, um abraço pra você da família Agnes, construtora Agnes, manda um alô pra nós aí, alemãozinho, 1, 2, 3, 4, 5, 6, 7, 8, 9, 10 espeto de carne, mas a família tá grande aí, a família Agnes aí, todo mundo junto, reunido, um abraço, piazada, tudo de bom. Já vem a música gauchesca aqui, pode ficar ligado. Meu amigo Folman do Distrito da Baixada, os pia do Folman da construtora Folman, tá ligadinho com nós aí também. O Folman tá ligadinho, um abraço pra você. Mandou foto aqui do quê? Do Nene? O Nene é o sobrinho, é o filho da Yara, isso? Que coisa linda, né? Esse aí é bonito, esse piazinho é bonito. Não é que nem o Ivan. O Ivan, quando era mais novo, era mosquitinho em roda... saía fumacinha das miudezas. Hoje não, hoje a pesada já toma um banho e coisa lá. Esse neném é bonito, faz joinha. Só que eles fizeram ele ficar com uma carinha de fome, de tristinho. Porque daí o alemãozinho de repente se emociona e sorteia nós. Não tem como sortear sem sortear. O negócio é coisa arada, coisa.

0: Ai, que delícia, até vou dar uma chacoalhada agora, que chacoalhada, ai, eu deve ter, capaz, não vou tomar em casa depois disso, depois do programa, vou tomar aqui, ó. Que legal, valeu, valeu, piazada. Um abraço pra família Kyle, pro Valdemar aqui também, tá trepado hoje. E o Valdemar tá trepado hoje. Ô Valdemar, tá trepado, tá trepando. Claro, mandaram aqui, eu leio o que eles escrevem aqui. O Valdemar tá trepando aqui, tá trepado. Agora tá em cima aqui porque tá cortando as árvores aqui, ó. Deixa eu ver o que ele tá fazendo aqui. Podando as árvores na frente de casa ali. Ô, Valdemar, como é que tá, seu Caio? Mas é Jaguar esse bicho velho aí. Também queria participar do sorteio uma vez na vida. Valeu, Rosali. Um abraço, saúde pra você e tudo de bom. Encontrei ela ontem lá no Pinheirão, né? Vou pegar um negocinho lá, né? O Pinheirão também deu 2 quilos de carne e ponta de peito pra sortear daqui a pouquinho. Eu falo rapidinho, sabe por quê? Porque senão não vem. Isso aqui tem muita coisa pra fazer. Loquear, coisa arada. Eu preciso ganhar dinheiro também, daí tem que vender aqui patrocínio e coisa arada. Daí como é que eu vou comprar um carro novo daí por mim, né? Comprar uma casinha, comprar uma cachaçinha, uma coisinha, né? Que nem aqui, os piá aqui também, tomando uma purinha aqui. A purinha. E o Romualdo Ficanha, ele é que nem a, ele tem uma casa que nem a casa do Galvão Bueno, que nem a casa da Xuxa, sim, porque tem alto-falante lá em cima no teto, que nem aqui na rádio, lá tem os alto-falantes, caixinha de som lá no teto, tem no banheiro, tem no quarto, tem na casa da mãe lá em cima também, a dona Ficanha, a mãe dele, tem caixinha de som lá, e ele bota tudo volume, ele é, aqui tem som por tudo que é lado, e vamos escutando, e agora ele tá tomando uma água que o passarinho não toma, que é, e ele também é dos meus aqui, Argentina 2-0 e Espanha 0, e pronto, é, a 2 pra Espanha ainda ou não? É, alemãozinho, 2-0. Pra Espanha. Ah, pra Espanha. Ah, tu é, tá Jaguara mesmo hoje. Ele tá Jaguara. Não, vamos torcer pra Argentina. Vamos jogar uma coquinha então, né? Vamos jogar uma latinha de coca aí, tu, aí beleza? Vai dar Argentina hoje. Vai dar Argentina hoje. É, essa pinga pode deixar parada ali que o passarinho não vem. Porque o passarinho não toma essa aí. Não adianta. O passarinho não toma essa aí. Valeu, Romualdo. 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Saudades, Araçazinha. O piada da Araçazinha também é meio Jaguar. Eles iam ganhar pizza, nunca mais mandou mensagem aqui também. Já vão rodar a música gauchesca aqui. Eu boto uns fundão aqui pra mim não me perder, tá bom? Vou botar uma gauchesca aqui bem gaudéria agora aqui. Ah, daí vamos começar aqui tudo, ler as mensagens aqui, daí depois vamos ler as patrocinadoras de novo ali, né? Daí vamos ler os patrocinadores de novo ali, né? Isso aí, ó. E daí fica bom, né? Deixa eu ver aqui, se esse aqui já larguei. A Tayane. Oi, Tayane, tudo bom ali uma vez na vida?
1: Tiene, Matito.
0: Oi.
1: Que evento, né? Bem. Eu gostaria de participar todo o sorteio.
0: Bastante evento.
1: Pra hoje. Aqui é a Tayane,
0: na Maratela. Ô, sou... tá voando, parece que é o ventão aí.
1: Só pode botar minha música preferida, Vestido Azul, São Francisco.
0: Ah, tá bom, valeu, abraço, tudo de bom, Tayane, valeu, valeu. Meu amigo Elias Pinheiro aqui, ontem comemos costelão, hoje tá na carne de novo, hoje ele tá mais na saladinha, mas já abriu uma cervejinha também. Ah não, tem churrasco também aqui, ó, o Elias Pinheiro, né, valeu, piá, vou agradecer aqui o costelão que o Cleiton Wagner pagou ontem aí pra nós, né, e matou a pau, né. Eu falei pra ele, eu queria já fazer o racha, não quer. A Marlene Citadela, também de Piauzinho, tá ligado? Obrigado, Marlene. Oi, Alemãozinho, bom dia. A Jaine, desculpa, Janaíne Dreves. A Janaíne Dreves, né? Hoje estou fazendo aniversário junto com a minha mãe, a Carmen Dreves. E queria participar do sorteio, né, Jana? Valeu, boa sorte pra vocês. Tomara que vocês ganhem. Nós vamos sortear um rodízio de pizza da Degustar, 2 quilos de carne de ponta de peito Pinheirão e 1 litrão de vinho do meu amigo Cabrito, 8811-6562, do Cabrito da família Anzilheiro, que é lá da região de União do Oeste. É o melhor vinho do sul do mundo, litrão de vinho. Hoje sim, 1 litrão de vinho aqui é do Cabrito, 8811-6562, né, Cabrito? Alemãozinho, manda um abraço pra nós aqui. Quem é essa gente aqui?
2: Ô, toquei. Bom dia, alemãozinho. Toquei. Tudo tranquilo, pô?
0: O piazado aqui, ó.
2: Aqui é o Joel Marcos.

0: Machado, tá ligado, né, alemãozinho? João Machado é Aguaceira, tá ligado, alemãozinho? Pô, aqui eu quero ouvir uma música aí com André Renner aí, ó. Vou pedir aos anjos, tá ok? É. E mandar um abraço aí, tá ok? É pra todos os meus antigos eleitores, tá ok? Eu guardo eles no coração, tá ok? Aí, tô aí com meu parceiro aí, meu grande amigo Lulinha, né, Lulinha? Manda um abraço aí, Lulinha, pro povo da Centro-Oeste aí, pros ouvintes, tá ok, Lulinha?
1: Ô, alemãozinho, meu companheiro, meu companheiro, que saudade, meu companheiro. Saudade, meus companheiros. Mandar um abraço pra todos, meus companheiros aí, tá ok, minhas companheiras.
2: Isso aí é
1: Mandar um
2: foda.
1: abraço aí pra todos os ouvintes da rádio aí. Quero curtir a música aí do André Arena aí com meu amigo Bolsonaro aí, tá ok, que nós iremos parceiro aí de pesca aí, né, alemãozinho, tá ok? Mandar um abraço pra todo mundo, alemãozinho, tá ok, alemãozinho?
2: Valeu, piazada aí, do João do Oeste da região aí, Coronel Freitas aí da região, acho que bora por aí, né? Obrigado, piazinho! Pra não perder a música. Ouça, ouça.

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7: Show, show. 12:04, 19 de julho, com L, 19 de julho, 2026, 25 graus a temperatura. É um verãozinho no meio do julho, né? Valdir Polaquinho Gorchevski, meu amigo, meu colega, já de 40 anos mais ou menos, né? Desde que viajávamos junto de caminhão e ele já saiu da rádio e foi direto para outro trabalho dele. Ele hoje está de plantão aí na Super Ambulância, tá ali, tirou foto, né, de plantão. Então aí se cuide aí, pesado. Tomara que ele não precisa levar ninguém para cima e para baixo com a ambulância para fazer uma emergência, né, uma viagem, que ele é motorista de ambulância também. E ele é psicólogo também, esses caras, não só ele, todos os motoristas de ambulância. Aí leva, conversa com as pessoas doentes, coisa arada, ficam falando. E ele é cantor também, se prezar. A pessoa que vai não precisa nem, às vezes, não fica nem doente, já fica boa só de ir com o Polaquinho, o Valdir, né? E essa galera aí da saúde aí são os caras que merecem sempre ser aplaudido, né? Essa galera da saúde aí, esses motoristas de ambulância sempre na estrada. E não é só, ai, trabalha das 1 às 6, não. Às vezes, quando ele sai às 6 da tarde aqui, tem que estar às 8 da manhã em Florianópolis, não tem tempo de dormir. Então, claro, de dia dá uma descansadinha, aquela coisa, mas é diferente. Não é pra cada um, então esses caras têm que ser valorizados sempre, né? Valeu, Polaquinho, safadinho, bonitão. Fala, Marcelo Urias, e meu amigo, meu irmão e o Nene.
8: Bom dia, meu amigo Limãozinho, tudo ali, escuta? Tamo aí, já estamos no preparo. Você tá pegando aquela ponta de peito lá que só lá no Pinheirão que tem.
7: Aí, ó.
8: Bem caprichada. Tá no fogo. Beleza, Alemãozinho? Um abraço pra você aí. Sabe, né? Domingão aqui sem o Alemãozinho, não é domingo.
7: Aí.
8: Não tem graça.
7: Fechou.
8: É, se eu ligo a rádio cedo de manhã, eu espero chegar até o horário pra
7: tocar o terror.
8: Pra escutar aqui. É bom demais, cara. Oh. Não sei o que tem, o que você faz, mas anima o pessoal, cara. É muito bom. Parabéns, viu, Alemãozinho?
7: Ó, oh, obrigado.
8: O programa é show, é 10.
7: Eu
8: valeu?
7: Acho que...
8: Um abraço.
7: Eu acho que ele tá falando de coração, né? Não é possível, né, Marcelo, que tu tava inventando isso aí. Obrigado, Tia. É. Eu fico feliz aí quando o pessoal elogia também, vem quando vamos dar uma elogiada, né? O elogio ele faz bem também pra gente, não é só cobrar e coisa, um elogiozinho faz bem. Ô Marcelo, essa aí tu me marcou aí, muito obrigado, eu vi que tu falou com o coração hoje. Oi, Alemãozinho, a Rosana, o Cleito, o Antônio, a Milena dos Santos, a todo mundo, a Cecília, a Dona Solo, todo mundo tá ligado. E a super, hiper, mega família Treto, a minha amiga Odete Treto. Ela sempre manda mensagem no programa, no domingo, e ela sempre fala uma mensagem também, de esperança, de fé, ai, gratidão. Essa Odete é demais, ela mora no meu coração.
9: Bom dia, Alemãozinho.
7: Bom dia.
9: Tudo bem? Aqui é Odete Treto, aqui do bairro Panorama, né? Estou ouvindo sua programação aí, que está muito maravilhosa, como sempre, nos domingos, né? Hoje, com esse vento, que a gente tem que ficar só dentro de casa, né? Verdade. Mas tudo bem, faz parte da natureza,
7: faz
9: né?
7: Faz parte.
9: Eu gostaria de participar do sorteio dos prêmios aí que você tem, né?
7: Uhum.
9: E dizer a todos, hoje, 19 de julho já, né?
7: É verdade.
9: Caramba.
7: Tá dona.
9: Que tenha fé em Deus e tudo se cria e tudo se transforma. Ótimo dia, ótimo domingo a todos, com a bênção e a proteção divina de Deus.
7: Aê! Eu sempre falo também, né, pra todo mundo, pra poder, a gente tem que se agarrar em Deus, não é só, ai, é todo doente, quase morrendo, agora se agarrar em Deus. Tem que se agarrar antes, porque daí ele tá sempre contigo, tu só não vê, mas ele tá sempre junto com nós, né? Obrigado, Odete. Meu amigo aqui, Volney Gomes, lá do Rio Grande Amado.
10: Bom dia, Alemãozinho, tudo bem contigo, com família, tudo certo,
7: tá
10: graças
7: bom,
10: a Deus,
7: meu
10: tudo
7: querido.
10: Bem por aí?
7: Bom, tudo bem.
10: Aqui... Volney Gomes, falando direto de Esteio, no Rio Grande do Sul.
7: Opa!
10: Tempo se armando para chuva, ainda não veio, tá preparado, muito quente. Ontem, 33 graus.
7: Opa!
10: O litoral também.
7: Aham.
10: Bastante quente.
7: Isso.
10: Que venha a chuva sem o vento perigoso aí para todo mundo, né?
7: É verdade.
10: Passando para dizer um bom domingo aí a todos, tá?
7: Isso.
10: E aquela gaúcheça aí que... Só o teu programa sabe tocar aí.
7: Ah,
10: grande abraço.
7: Ah, vixe, tudo de bom. Volney Gomes, lá do Rio Grande Amado. Esse é gaúcho raiz.

0: Show de bola. Esse é o programa da Limãozinho. Toca tudo, né? E vocês são demais. Vocês são demais. Vocês me deixam louco. Tanta mensagem, tanta participação. É maravilhoso. Somos líderes da audiência em toda a região aí. Pode ter certeza.
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0: 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Show de musiqueia, não posso rodar tudo, tem tanta música boa, não tem como rodar tudo porque eu preciso trabalhar, eu uso no fundo às vezes só pra provocar vocês aí, pra vocês aí, meu amigo Sérgio Treto do Distrito da Machado, é um dos gêmeos, né, claro, é um deles, né, porque sempre é dois, os gêmeos sempre é dois, né, os gêmeos sempre é dois, e eles estão ligadinhos, bom dia, Limãozinho, 2-0 pra Argentina! Aí, show de bola, gostei também, tamo junto também. Eu também tô na Argentina, uns me xingam, eu postei no Facebook, outro já xingou porque era sei o que. Argentina, a rivalidade existia mais antigamente, quando tinha ali o Maradona, esses loucos aí, coisa arada, coisa aredo, né? Hoje já dá mais tranquilo, e é um país vizinho nosso aqui. E depois assim, ó, vamos falar a verdade, né? É um país da América, país nossos vizinhos aqui, e outra, né? É? Eu não posso falar tudo, mas e eles têm raça, não é verdade? Eles têm raça, só pela raça deles, não é só o Messi, é todo o time. Não tem modinha, não tem desfile de moda, não tem coisa nada. Lá é o pau quebra mesmo, se é pra jogar quebrado, eles jogam pelo país. Amor ao país, amor ao país, por isso que eu sou argentina.
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0: A super hiper mega Iara Forman mandou foto aqui de um chimarãozinho. Bom dia comprido. A gente provoca eles, elas, né? Bom dia, um bom dia comprido, maravilhoso, ótimo domingo aí pra todos. Obrigado, é o que precisamos, né? Ela mandou foto aqui do chimarãozinho, coisa arada, do cachorrinho ali olhando, tristezinho. Será que nós vamos ganhar um rodízio de pizza, não sei o quê? Combinou com o cachorrinho também, pra ele também olhar triste, que tá com fome. Mas tá gordinho, os cachorrinhos do Foma estão tudo cachorrinho, né, Marinete? Valeu, Foma, valeu, Yara, boa sorte pra vocês aí, obrigado. O Ivan, não, o Ivan já tem que mandar foto de coisa arada, de caipirinha e vodkazinha, né, Ivan? Já, agora também, né? É gente boa, valeu, um abraço pra vocês, tudo de boas, querida família aí. Alemãozinho, bom dia, aqui é a Cleonice Carlin, tudo bem? Hoje, meus parabéns, vai pra minha mãe, a mãe, está de aniversário, a Maria

0: Ela quer o que aqui? Deixa eu ver aqui, a Maria Lúcia Carlin, presente dela eu quero, nasci no dia do aniversário dela também, parabéns alemãozinho, parabéns pra ela, né, eu ia dizer, parabéns, parabéns, parabéns, Cleonice Carlin, obrigado, saúde pra vocês aí, pra tua família, muito, muito obrigado, meu amigo aqui também, o Jaime, o popular, o polaco, lá da região de Lajado Pedro, modelo, e pertence pra todo lugar um pouco, né, é. Deixa eu ver aqui o que ele mandou aqui. Vamos transferir aqui. O Juquinha mandou áudio aqui agora também. Todo mundo tá mandando. É coisa linda, né? Todo mundo manda. E muitos não mandam. Durante a semana eu falo com muita gente. Aí eu não mando mensagem porque eu quero ficar incomodando. Tem que mandar. Incomoda, você não me manda. Eu fico triste. Fala, polaco, seu bonitão.
1: Bom dia, limãozinho. Estamos curtindo aí. Chegamos agora do, da lavoura aí. Estamos fazendo alguns trabalhos, mas já estamos curtindo. Já estamos de buenas.
0: Ah, que beleza. Estamos
1: no almoço aí. Alguma música legal pra nós.
0: Tá todo mundo ouvindo, né? Que show. Muito, muito obrigado. Valeu. Um abraço, meu querido. Saúde pra vocês aí. Um abraço pra minha amiga aqui, alemãozinho, alemãozinha. Não, eu não acredito que ela escreveu. Campeão de audiência, programa da Alemãozinha. Agora gostei. É a Silvana Araújo, agora na Tiradentes, aqui na linha Tiradentes, é isso? Tomando uma cervejinha, né? Uma latinha ali, coisa nada, porque também um calor desse verãozinho de inverno é bom, né? Tomando uma cervejinha, campeão de audiência, programa do Alemãozinho. Alemãozinho, manda a música pra nós aqui. Valeu, Silvana, já, de verdade mesmo, vou mandar pra vocês aí, tá bom? De verdade. E aproveitando, mandando uma música também pro filho Felipe, que é o filho aqui da Annelise Schuch, né? Annelise, ô, alemãozinho, manda um abraço e os parabéns pro meu filho lindo, querido, que amanhã está de aniversário. Manda a música pra ele, alemãozinho. A música vai pra ele, vai pra ela, vai pra você, vai pra Silvana, vai pra todo mundo, vai pra Tayane, pode aumentar o fulume.

show de musiquinha do musical São Francisco. Aquele rapaz de União do Oeste que mandou pra mim aqui, me manda de novo o nome da tua música que tu pediu antes, eu não consigo achar aqui. É, tu mandou aqui, não consigo achar mais teu áudio, é muita mensagem. E manda de novo aqui, você que imita aí o Lula e imita o Bolsonaro, me manda de novo o nome da música que tu pediu, é porque tu merece também, porque tu é foda.

0: Delícia, em programa do Alemãozinho também, não. 12 horas e 26 minutos, é domingo, bom dia. Vamos sortear daqui a pouquinho um rodízio de pizza para casal, 2 quilos de carne ponta de peito do Mercado Pinheirão, 1 litrão de vinho, uma delícia, vinho rosé do meu amigo Cabrito, da família Anzilheiro. 88116562 é o telefone do meu amigo Cabrito, lá do Rio de Janeiro, o melhor vinho do sul do mundo. É, tomar um vinhozinho pra deixar as orelhas vermelhas. Pode ganhar daqui a pouco o vinhozinho ali uma vez na vida, né? O Djalma, meu amigo Djalma Gomes, Xeren Tiral da Serpil, mandou foto aqui da camisa. 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Ô, Timão, já tomando um golinho. O radião ligado lá no cunhadão, lá no Marcelo Bassa, tá todo mundo com celular também, mas estão com o rádio ligado no 12, né? Tá trocada, pau. Os piadoternos aí, tá todo mundo ligado, muito obrigado, piazada. 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Estão ouvindo nós também. 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Já vamos falar mais desse louco aí, tá bom?
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0: César Oliveira e Rogério Melo. Show de bola, né? Bom dia, alemãozinho! Tudo certo, temos ligado aqui também. Valeu, meu amigo Marcelo Stiburs, que também tá ligado. Oi, alemãozinho, quem é o rapaz aqui?
1: Oi,
0: bom dia.
1: Bom dia, alemãozinho. Eu gosto sempre de escutar o teu programa, muito bom. Eu sou o Luiz aqui do Panorama.
0: Obrigado,
1: Pia. Me bateu no sorteio, viu? Como tu disse, o Jaguar.
0: Né? Isso aí.
1: Eu fico doente se não escuto você na rádio, né? Eu me animei. Me acostumei a escutar o teu programa.
0: Que legal, Luiz.
1: Nota 10.
0: Muito. Muito obrigado.
1: Vai ganhar a Argentina. Eu aposto na Argentina.
0: Aê, tá bom. É isso aí, Pia. Valeu, Piazada. Obrigado. Que legal. O pessoal se acostumou com o programa, né? Temos metendo terror aqui, né?
2: Bom dia, Alonzinho. Tudo certo? Tamo aí na escuta do programa aí, Piazão. Bota um sorteio aí. Valeu, um abraço. Oi, Everaldo, mesmo aqui do Jardim Maria Terezinha.
0: Ô, Everaldo, beleza? Eu vim do Pará e já passei ele, já se passemos, já demos um gritendo, já tava ligadinho com nós aí também, né? Bom dia, meu amigo.
3: Bom dia, irmãozinho, tudo bem, com Pedro, vai pro programa.
0: Bom dia, rapaz, dá a voz do bicho velho, né? Isso é dos bons.
3: Tem bastante gripado, mas tudo bem. Tá. Manda uma música aí pra tornar o Tinaide, pro Luiz, pra do Santinho.
0: Aí, a galera do Santinho, Tornado Schneider, todo mundo tá ligado, né? Valeu, obrigado, Pianel, já tá programado aqui. Tem uma música aqui do pessoal aí, do coisa arada aqui, o pessoal pediu aqui a musiquinha aqui, já vamos meter aqui. Oi.
4: Opa. Bom dia, alemãozinho. Aqui o Aliandre do bairro Pioneiro. Quero participar de todos os prêmios. Ah. Foram atendidos, muito obrigado.
0: Obrigado, bicho velho. Isso aí, faz que nem o Valdir Yankee, mandei áudiozinho. Daí eu economizo um pouco minha voz, senão eu não vejo isso aqui. Alemãozinho, a Lone Classe de Pinhãozinho também, né, Lone? Ela escute. Obrigado, Lone. Tudo de bom. Valdir Teodora também tá ligado. Todo mundo junto, reunido. O Adilson Santana fala, Adilson. Tá com a Argentina ou tá com a Espanha? Eu falei Canadá, é Espanha. Também tá meio louco.
5: Fala, alemãozinho, bom dia, tudo tranquilo, tudo certo? E essa ventania, alemãozinho?
0: Bastante vento,
5: alemãozinho,
0: né?
5: Me coloca em todos os sorteios que tiver hoje aí.
0: Aham.
5: E toque a música Cancha Reta.
0: Opa!
5: Beleza, alemãozinho?
0: Boa!
5: Hein? E o palpite pra final da Copa do Mundo aí. Eu tô achando que a Espanha vai ser campeã.
0: Aí!
5: Valeu, abraço aí, tudo de bom.
0: Valeu, Piazinho, um abraço pra você, bicho velho, tudo de bom. A Nelcy Guedes, meu ótimo, minha amiga, bom dia, ali do Jardim Maria, obrigado, meu amigo também tá ligado aqui, todo mundo ligado, obrigado, Nelcy. Quem é aqui, quem é essa galera aqui? Ah, o meu amigo aqui, o Roque Favareto.
6: Bom dia, Lemozinho, aqui o Roque Favareto, em Nova Itaberaba.
0: Aí,
6: se possível, quero participar dos prêmios aí, da rádio,
0: tá,
6: escutando o teu programa aí, na Centro-Oeste.
0: Valeu.
6: E quero mandar uns parabéns pra minha irmã Zélia Favareto, que tá de aniversário hoje, mas ela não tá em casa, tá viajando.
0: Aham,
6: fazendo uma viagem com a filha dela.
0: Mas vale.
6: Quero que mande uma música aí pra ela.
0: Tá.
6: Pra pedir o aniversário dela aí.
0: Aham.
6: Que seja muito feliz na vida dela.
0: Isso aí.
6: E eu agradeço se for atendido Alemãozinho.
0: Ah, mandou foto aqui da churrasqueira, churrasquinho, coisa boa. Um abraço, Pia, tudo de bom.
7: Bom dia, Alemãozinho. Bom dia, Nene. Bom dia, pessoal do Centro-Oeste. Sou a Geni de Castro, aqui do bairro Primavera. Quero participar do sorteio.
0: Uh-huh.
7: De todo o sorteio que tiver aí, tá bom?
0: Tudo.
7: Tô fazendo um almoço pra mim. Em casa.
0: Coisa boa.
7: Tá bom?
0: E o radião?
7: Bota uma música bem bonita pra mim.
0: Valeu, obrigado.
8: Bom dia, Alemãozinho. Tudo bem?
0: Oi, Roseli.
8: Coloquei aí no sorteio.
0: Tá bom.
8: Tudo de bom. Hoje estamos almoçando aqui no Mano Riva.
0: Aham.
8: Tá bom, Alemãozinho? Um abração pra você.
0: Muito obrigado, amiga. Obrigado, Mano Riva. Um abraço. Oi, Alemãozinho, bom dia, bom dia. Ô, Alemãozinho, você, deixa eu ver aqui, desculpa. Tudo bem com você? Tudo bem. É, o Lauri Isabel Cap, de Serra Alta. Estão ligadinho. Queremos homenagear o Cláudio e Diva. E o vô Romeu Lunques, com uma valsinha, alemãozinho. Obrigado, foi atendido aí. Quem mandou? Ah, tá. Isabel Cap mandou. Agora eu li aqui. Tava sem óculos aí. Valeu, abraço. Lauri, a Isabel. Alas Kut, faz tudo de bom. Eles mandam um abraço aqui pra Diva. Lá pro Claudir, na verdade, pro Nego, né? E também pro Lungas lá, o Romeu Lungas, né? Pra eles lá. Valeu, Alas Kut, faz. Muito obrigado, tá bom? Daqui a pouco já vamos rodar aí pra vocês, tá bom? A galera do Rio Grande queria essa aqui.

0: Bom dia, Leãozinho. Como é que vai? Tudo bem? Aqui é Terezinho Sérgio, aqui do bairro Bela Vista. Quero participar aí do sorteio, Leãozinho. E quero oferecer a música para meu esposo, Márcio. Estamos aqui assando a carninha e eu tomando uma caipirinha, né? Porque ele não toma caipirinha, aí ele toma só uma cervejinha. Eu tomo minha caipirinha.
1: Bom.
0: Quero oferecer a música para todos que estiveram ouvindo.
1: Obrigado.
0: Para minha mãezinha Maria Gonçalves.
1: Aí.
0: Para meus filhos, meus netos, um abração, Alemãozinho, um bom domingo para você.
1: Muito obrigado, esse povo querido, saúde para vocês aí.
2: Ô, seu Alemãozinho, como olha, Alice Good, o Juquinho, do pai Maria Terezinha. Ganhou com correr os prêmios ali, Marelho. Vai que ele ganha de novo, né? Aí, ele já foi lá buscar o vinho, já tomei quase tudo já.
1: Ah, domingo ganhou o vinho, verdade.
2: E digo que a Argentina perde de... Olha, eu não digo, mas... 3-1. Tá bom? Valeu, abraço, tchau.
1: Aí, valeu, tá bom, show de bola, meu amigo. Cauã Mocelin, também de modelo, obrigado. Aceli Ferla, Romani, obrigado, tudo de bom, obrigado. Oi, bom dia.
3: Oi, bom dia, Alemãozinho.
1: Opa.
3: Alô, tristes.
1: Ô, Carlin, como é que tá aí, ó? O homem, uma vez eu fui roubar, quer dizer, roubar, pegar umas jabuticaba lá, parecia umas bolas de sinuca.
3: Lambuga. Viu? Aqui é o Eusébio Carlin. E eu quero mandar quero que tu mande uma música.
1: Uhum.
3: O que tem, a Rosa?
1: Opa!
3: É pra minha filha que tá de aniversário hoje e a minha legítima esposa.
1: Uhum.
3: Não foi fácil controlar pra fazer pra nascer no mesmo dia, mas eu consigo. Eu sou.
1: Taura.
3: Pau pra tudo que é obra. Tá bom? Um abraço, se for atendido.
1: Já agora também, né? É bom não esquecer da mulher, né? Não. Coisa assim, meio jaguara mesmo. Quando mandar uma mensagem pra mulher também na rádio, né? É isso aí, Pia, tudo de bom.

0: Bom dia, Alemãozinho. Vamos que vamos. Parabéns pelo programa, primeiramente, né? Jonas Batista Corade aqui tá falando. Gostaria de concorrer, então, ao sorteio aí do rodízio de pizza. Valeu. Um abraço. Tudo de bom pra vocês. E se puder, aí toca a madrugada. Valeu. Até mais.
1: Bom dia, Alemãozinho. Bora uma outra hora, aquele pira aqui, é o Paulo.
2: Bom dia, Alemãozinho. Viu? Aqui é o Cleverson Luiz Schwab, da linha Navegante. Eu queria participar do sorteio. E ó, põe a piadinha ali da mulher que se jogou da ponte lá. Ah, essa é boa.
3: Seu bicho, a mulher que chegou da ponte, né? Boa. É, vamos contar mesmo essa aí, né? Vamos contar isso aí.
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3: Aí uma vez eu disse que tinha uma mulher ali, uma loira, queria um namorado uma vez na vida. E aí ela falou para as amigas, ó, hoje à noite nós vamos no bailão ali no Navegantes, e se não achar nada, eu vou ir num viaduto ali, não sei aonde que é um viaduto, vou me jogar para baixo e vou me jogar no rio e pronto. Gente, é só piada, tá? Ninguém vai se jogar. E daí vai para cima, porque às vezes a gente xinga já, porque aí tá vendo, ah, vamos lavar as tetas com que suco. E daí, assim, daí a loira pegou e disse, eu vou agora me chocar. À meia-noite no baile, tinha tomado uns latão de cerveja, de meio quente, assim, né? De repente, ela sumiu. A amiga disse, meu, onde é que tá a mulher lá? Amiga nossa. Ela disse, a coisa? Sei. Ela, não sei, ela saiu. De repente, foi lá, tinha uma água no joelho. De repente, meu Deus do céu. De repente ela foi no viaduto e se jogou para baixo, porque ela queria um homem e não arrumava um homem nunca na vida dela. Queria também uma vez na vida para dar namorar, às vezes na vida ir no posto de saúde e fazer um xolebedel. E daí, de repente, se jogou para baixo. Ela tinha quase 50 anos já na vida. Se chocou para baixo e caiu em cima de um caminhão, de um cacho de banana. E ela desmaiou em cima do caminhão. A sorte que caiu em cima do caminhão. E uma meia hora andando com o caminhão, de repente se acordou. Cacho de banana, tudo umas bananas meio verdes, assim. E ela se acordou, achou que estava no céu. Botou as mãos pro lado, assim, disse, meu Deus do céu, calma, gente, vai ter para todo mundo, ela disse. Você sabia, tinha me jogado antes para baixo, se no céu era assim.

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1: Bom dia, Alemãozinho. Quem fala no Iroque, deve ver se podia botar a mãe ali, a Maria Rojão, homenageando o Leonir agora, ganhar o prêmio, para dar para mim no meu aniversário, que vai cair dia 26 de julho.
2: Opa, valeu. Tá bom, boa sorte, tá bom, bicho velho?
3: Dia, Alemãozinho. Eu sou a Vilma Rodrigues, aqui do bairro Bela Vista. Eu queria participar de todos os sorteios.
2: Bom dia, Super Vilma. Um abraço também para o Albani. Tudo de bom.
4: Bom dia, Almancinha. Ali é a Célia Lúcia Keifer, do Pairo Nova de Guinéia. Quero participar de todo o sorteio.
2: Valeu,
5: bom
2: Célia.
5: Bom dia, Almancinha. Tudo bem? Estamos aqui na linha São Carlos, finalizando o almoço e nos preparando para fazer um passeio à tarde, sabe? Uhum. Por aqui está tudo bem, está tudo certo. Quero uma música do Amado Batista, sua escolha.
2: Amado Batista.
5: E ofereço para minha família.
2: Muito bom.
5: E eu quero participar do sorteio.
2: Tá.
5: Um abraço.
2: Abraço.
5: Tudo de bom para vocês.
2: Já estou começando a pedir desculpa pela demora, mas agora 12h49. O pessoal deve estar comendo sobremesa, lavando louça e o rádio ligado. Esperando a musiquinha. Amado Batista, já vamos rodar. De verdade, tá, Sueli?
6: Bom dia, meu amigo Alemãozinho.
2: Opa.
6: Tudo certo, menino?
2: Tudo bom?
6: Tudo bom, meu deputado?
2: Ô, Cabrito.
6: É, tudo tranquilo, bom. Tranquilo, programa lindo, como sempre, né?
2: Obrigado.
6: Show
2: obrigado,
6: de bola.
2: Obrigado.
6: tudo certo.
2: Show.
6: Vamos torcer para a Argentina também. Eu, na verdade, se fosse olhar, praticamente desde o começo eu já estava torcendo para a Argentina. Desde o começo, porque eu, francamente, no Brasil eu não ponhei fé nem um pingo, porque não tenho o que esperar de bom com um time desse, o jeito que é. Que o Brasil tem. Mas, desde o início, estou torcendo para a Argentina. São nossos vizinhos, gente boa e tal.
2: Sim.
6: Então tá, Alemãozinho. Boa noite no sorteio aí, que tudo dê certo. Um bom programa, como sempre. Um ótimo domingo e tenha uma boa semana. Um
2: muito
6: abraço,
2: obrigado.
6: Fique com Deus. Teu amigo Cabrito, que deu União do Oeste.
2: Obrigado, saúde pro amigo.
6: Abração, amigo velho.
2: Abraço a ele que deu para nós sortear aqui o vinho, um dos melhores vinhos do sul do mundo, 8811-6562. Quer comprar um vinho bom? Eu gosto do rosé, né? Ele deu para sortear três, mas um já segurei para mim, já tomei quase tudo. E aí eu vou ter que comprar mais um, já tem um. E aí hoje vamos sortear um rosé aí, né? 8811-6562, né? Um litrão de vinho bom. Vamos sortear mais 2 quilos de carne do Ponta de Peito, Pinheirão, meu amigo Márcio, estão escutando, o Ederson Weitzmann. E um rodízio de pizza também da Degustar. Oi, Alzira.
7: Oi, Alemãozinho, bom dia, tudo bem?
2: Tudo bem.
7: Eu quero participar do sorteio aí da Degustar, das Pontas de Peito, acho que é do Pinheirão.
2: Sim.
7: Tudo que tiver aí, quero participar desse sorteio.
2: Tá.
7: E vai dar 2-1 pros argentinos. Os argentinos vão fazer 2 e a Espanha vai fazer 1.
2: Aham.
7: Vai dar isso.
2: Olha ali.
7: Quero participar de tudo esse sorteio.
2: Tá.
7: Alzira Rua de Serra Alta. Abraço para vocês, que tenham um bom domingo, uma boa semana, com saúde e paz.
2: Parabéns.
7: E Copa do Mundo vai da Argentina.
2: Olha ali.
7: Valeu. Um abraço, fico com Deus.
2: Obrigado, saúde para ti. Obrigado.
8: Bom dia, Alemãozinho, tudo bem? É Lucília Cruz do bairro Maria Terezinha.
2: Oi, Lucília.
8: Queria participar do sorteio que tem aí.
2: Tá.
8: E agradecer por atendido.
2: Valeu.
9: Oi, Alemãozinho.
2: Oi.
9: Aqui é o Gustavo, o neto do Juquinha. Eu quero concorrer ao prêmio.
2: Valeu, Gustavinho.
8: Bom dia, Alemãozinho. Aqui é Lucília Cruz do bairro Maria Terezinha.
2: Valeu, Lucília. Um abraço. Obrigado, obrigado. Show de bola. A Rosane Baron.
10: Alemãozinho, Ala, escuta, quero participar. Alemãozinho, Ala, escuta, quero participar dos sorteios. Rosane Belo, Jogutinho Alto, saudades.
2: Tá.
10: Ótimo domingo pra você e pra todos nós.
2: Tangshen, verdade, obrigado, obrigado. Oi, bom dia.
11: Boa tarde, Alemãozinho.
2: Boa tarde.
11: Meu nome é Talagrita, eu quero participar do sorteio.
2: Valeu. Obrigado, é meio ruim aí, às vezes por causa do vento, né, Salete, mas faz parte, o vento também, não tem muito o que nós fazer, só torcer sempre para que venha só coisa boa e que o vento traga boas lembranças, né?
12: Boa tarde, Alemãozinho.
2: Oi,
12: bem?
2: Marinete.
12: Quero participar de todos os sorteios que você tem ali.
2: Aham.
12: Marinete Sulbacher, da linha Riqueza.
2: Valeu.

0: show de música, Deus.
1: Bom dia, bom dia, alemãozinho, tudo bem?
0: Tudo.
1: Quer participar do sorteio aí?
0: Opa,
1: irmã, toca uma musicona aí pra nós aqui. Nós estamos assando uma carne aqui na casa da Fátima, aqui na Averechim, aqui no Posto Minuano.
0: Opa!
1: Estamos aqui assando uma carne aqui
0: que
1: pra...
0: legal! Desculpa,
1: comer, né, de meio-dia, né? Mas toca uma música bem boa aí pra nós aí.
0: Ah.
1: E participar do sorteio, né?
0: Tá. Valeu, valeu, obrigado, Lourdes.
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0: Agora... Já tem aqui a Amado Batista, que o pessoal pediu. Tem mais uma gauchesca aqui que o pessoal pediu também.

0: sentimento. 5 minutinhos para as uma. Um abraço também pro Cláudio Fischer. A galera de saudades, obrigado, meu amigo. Ô, alemãozinho, aqui é o corredor. O Daniel Schwertz, esse é bom. Grande abraço, alemãozinho. Show o teu programa. Muito, muito obrigado, Lima Vem da Vela. Eu tô precisando correr mais para caminhar para nós se encontrar, né? Deixa eu ver. Oi, alemãozinho, fazendo uma receita mineira. Pé no rabo. Pé no rabo. Autorizado aqui. Rabo bovino com pé de porco. Abraço, amigo. Sérgio Montemeso, eles são de Lages. Meu Deus, que delícia. Tipo vaca tolada e coisa arada, né? E coisa boa. Valeu, piazada. Tudo de bom aí. Olha, Sérgio. Iraci Stephens Franzen, também na linha Riqueza. Obrigado, alemãozinho, participa do sorteio. Me passa o número aí da galera também do massagista. Valeu, já vou colocar aqui, já vou escrever pra você aqui.
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Show de musiquinha. Essa musiquinha eu roubei do Miltinho, o Pidiga, né? O Miltinho faz aí uns 39, 50 anos, eu acho que faz. Ele não tem 50 anos, capaz, ele não vai mentir também, né? Alemão, sim, ó. É, o Miltinho, ele que faz programa de manhã cedo e durante o dia também, né? Da rádio, ele faz tudo que quase. E ele, eu roubei umas musiquinhas dele. Dá pra pegar a musiquinha tua, Miltinho? Não tem problema? Agora pequei. Oh, oh.

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0: os piazzati modelo também ali, né? A rádio tá indo longe por dentro desse vento ali, né? eles têm lá, eles estão ali, não sei se não estão ali no Pardarizada. Ele tem gêmeos, o nene. E agora ele tá ali, mandou foto. Olha, irmãozinho, me diga ali, ó. Aí modelo daí. Será que eles estão ali onde faz a festa dos porcos e coisa arada? O vento levantando os espetos. O gremista ali, o cara, a camisa do Grêmio, um tem uma camisa do Grêmio ali e outro tem a camisa do Inter. Aqui no compadre, estão aqui na parafusinho. Botaram agora ali. É. Acho que ali modelo na festa do porco ali também tem gente invade lá de vez. Uma vez vamos lá no sábado, disse para uns amigos meus, vamos fazer uma galinhada lá, uma coisa. Tá cheio de chalezinho lá, casinha, tem banco e tudo, disse, tem pia. Fomos lá, tava quase pronta a comida, veio o casal lá. Quem deu ordem para vocês virem fazer uma galinhada ali, meio alemão assim, né, né? Nene de modelo mandou ali. Eu disse, mas eu achei que era do público. Não, é do público, sim, aquelas churrasqueiras ali que estão ali embaixo das árvores. Essa casinha nós levamos 8 anos para fazer, agora vocês vêm cada pouco ali. É vocês que vêm cada pouco ali. Eu disse, não, só viemos uma vez. O que é verdade tem que falar. É uma carne de porco, uma galinhada e um picadinho, umas costelinhas assando lá, né? Mas ele, no fim, ele entendeu. Eu disse, não, não tem problema. Daí outra vez eu disse, vamos lá na família Knost. Fomos lá no chalé do Knost, lá daí, lá também. Acampemos lá, fiquemos 2 dias lá, mas daí não veio nenhum dos Knost pra baixo lá. Sérgio não veio e o Volney tava pra cima e pra baixo atrás, o Inter vendendo as cachaçinhas dele. Eu disse, o Volney também não veio, vamos ficar lá. Botei um baraca e tudo, dormimos lá, gastemos água, coisa nada, tudo. Que legal. Valeu, Nene! Se vocês veem aí um espeto voando na linha parafusinho por aí na região, é pra devolver. Aqui botaram aqui um brasilito, agora um zinco, né? Zinco, né? Alemão fala um zinc, zihil, né? Eles botaram ali, né? Isso aí também é telhado que deve ter vindo voando ali, porque aqui tá. Esse vento ali tá louco de noite, né? Nós ali, a mãe, nós já queimemos bastante ramos, né? Queimemos bastante ramo aí. Pra não vir temporal, né? Daí ontem queimamos uns ramos, daí falamos, vamos queimar uns ramos pro Pinóquio que tá em Porto Alegre. Aí botei mais um put dentro, assim, mais um balaio. Quase pegou fogo na casa, queimamos os ramos, pelo menos desviemos, né? Pelo menos desviemos aí, ó, o temporal, né? Pra desviar é bom botar uma bandeira também ali, mas sabe que não dá pra falar na rádio. Aí dá pra desviar também o temporal aí, quando aí, ó, é capaz mesmo. Deixa eu ver quem mais tá ligado ali, né? Ele pediu a praia, a piscina, quer dizer, a piada, ele pediu a piada do coisa aqui, ó. O Jair Bresciani tá ligando e mandou aqui, mas como é que eu não tenho como atender agora aqui, mas deixa eu ver, ele mandou mensagem, será ali? Ô Jair, fala Jair Bresciani, o Miltinho foi no teu casamento, eu não consegui, não sei porquê. Mas manda aí um áudiozinho aqui, me manda uma mensagenzinha aqui. Eu tô ligando bastante aqui, né? O Jair Bresciani tá mandando. E o Nene, de modelo, que tá em parafusinho, disse, ó, quanta piada do cachorrinho da mulher que foi pra praia.
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0: Tô meio cansado já, mas vamos meter igual aí a piadinha, né? Vamos ter a piadinha aqui também. Manda um áudio, pesada, manda um áudio aí. Ô Nene, tu também pode mandar áudio, não precisa mandar escrito. Também é um piada novo, Ian. A mulher tinha um cachorrinho, coisa mais linda. Porque tá na moda, agora tem gente que não tem mais nem filho. A gente tem cachorro, gato, coisa errada, papagaio, coelho, faz de tudo, né? Semana eu vi um vídeo também, o cara tem um coelho dentro de casa, pra cá e pra lá, um bichinho de estimação, e gato. E o coelho dá aqueles pulinhos assim, ó, poim, poim. E o gato começou a imitar, e o gato virou meio coelho também agora. Eu nunca vi, homem, que eu vi um gato assim, né? Mas daí a mulher tinha um cachorrinho que chamava de quem quer. Quem quer? Quem quer? Vem aqui, quem quer? Quem quer, vem comer aqui. Só que era cachorrinho de mulher de rico. Não é aqueles cachorros que estão amarrados aí nas raízes do pé de mandioca e com uma corrente de 7 quilos e lá tem uma lajota velha com um pedaço de mandioca em cima. Coitado do cachorro. E aí quando vem os caras pra vacinar o cachorro, tem que levar em 3, 4 e puxar ali pra baixo e quase afogar o cachorro pra vacinar ele. Isso aí tem como, daí, né? Esse aqui é cachorrinho de mulher de rico. Quem quer? Vem que quer, vamos no mercado. Pode olhar, o rico leva o cachorrinho no mercado, o pobre não leva. Primeiro que ele fede, né? E cheio de bicho de pé e pulga também. Aí ele deita ali embaixo do caixa. Fica se coçando assim as pulgas e coisa, né? Cachorro dele que não, fica no colo e vai até por baixo da blusa ali, fica só com a cabecinha fora do inverno, né? E daí ele pegou e a mulher do cachorro do rico lá, de rico, tudo rico, coisa, cachorrinho. Até latia de frente. Era até meio da praia lá. Ele era do litoral, o cachorrinho. Ele latia assim, ó. Aux, aux, aux, aux. E daí a mulher disse, quem quer, vem, vamos no mercado. Quem quer, vem, vamos na farmácia. Tá bom. Aí eles foram pra praia. Foram pra praia e o marido tá lá sentado. Uns vão pra Pratas, Águas. Outros vão pra praia, outros vão pra Ilha Redonda, outros vão pra coisa. E aí foi na praia. A praia sentada. E o marido embaixo tomando uma cerveja. Daí a mulher disse, ô, velho, o quê? Cuida o cachorrinho um pouco. Eu vou tomar banho. Ela botou o biquíni, tirou a toalha, zerou a toalha, assim, né? E pode olhar, quando vão pra praia, eles caminham na praia dia e noite, né? É, o único que caminha sempre que vai na praia é o Sérgio Boto e a mulher dele. Esses caminham 60 anos já. Mas outros, nós, os meio diferentes, assim, os meio pobres, vão pra praia e vão caminhar. Quase infarta, mas vão caminhar na praia de manhã. Tem que caminhar, depois não consegue caminhar quase. Tem que vir no Acácio fazer uma massagem. E daí a mulher do cachorrinho lá disse, velho, cuida do cachorrinho que eu vou tomar banho. E tava um vento forte, tinha uma onda meio forte, e ela não amarrou bem o sutiã, a parte do biquíni, a parte de cima, né, o porta-joia, e veio uma onda meio forte e derrubou o sutiã. E o sutiã caiu, a onda foi levando, a mulher meio caiu, e aquela onda derrubou, ela sabe. E chegou lá fora, o cachorrinho pegou o sutiã e saiu correndo no meio das pessoas na praia. E o nome do cachorro era Quem Quer. E a mulher começou a correr lá atrás na praia, sem o sutiã e tudo aquelas coisas penduradas para baixo ali. Quem quer, vem aqui. Quem quer, vem aqui. Quem quer, tá onde quem quer? Quem quer, vem aqui. Quem quer?
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Eita, coisa boa. 1:12 ali, uma vez da vida. Até essa 9 de julho de 2026 aí. 127 graus, 28 graus. A temperatura tá quente, né, meu?

0: isso não existe.
1: É, não existe, né? Essas músicas aí dos caras falam, mas uns não gostam, uns gostam, mas o pessoal pede, canta, porque é um nene, as piazadas, roda, chave, coisa, cara, e aí, coisa boa. Falar em música da praia, tem mais uma piadinha da praia, viu, nene? O nene de modelo lá, né?
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1: Sim, tinha um homem na praia e tinha uma mulher deitada lá na toalha do Grêmio e uma na toalha do Inter. E veio um homem lá, um senhor já mais de idade, e chegou lá e disse: ô moça, quer? Ô moça, quer ficar comigo? Te dou 1.500 reais só pra ficar comigo. Ela disse: capaz mesmo? Não, eu tenho um namorado lá no Oeste. Temos lá as coisas erradas, lá tem um namorado lá, só que ele não veio junto. Mas então fica comigo, te dou 2.500, 3.000, 3 pau. Não, ela disse, eu não quero. Eu não vou ficar contigo, eu quero ficar com ele. Ele é lá do Oeste Pinhalzinho, trabalha na roça lá, ele já tem uma máquina de plantar milho, só que é com 2 caixinhas já. Corrente puxatória, ele tem já uma máquina de fazer turismo também, né? E se nós casar, o pai dele vai dar uma vaca para nós. Calinha também. Então é assim, né? Não posso também, né?
4: Eu te dou 5.000 daí. 5.000, só para tu ficar comigo hoje. Na praia ali, pelo menos.
1: Ela disse, tá, 5.000, ela olhou pra moça, dá pra pagar tudo aluguel ali na praia. Tá ficar, tá tudo tão caro, né? Mas só ficar daí com o senhor, caminhar na praia e coisar, mano, não coisar nada, né?
4: Não, só ficar contigo, caminhar, tomar uma cerveja pra eu me achar um pouco também, me ter, achar rico um dia, bem uma mulher bonita comigo, te dou 5.000.
1: Tá bom. For na bodeguinha lá na praia.
4: Dá uma cerveja, 2 copos.
1: Tomou cerveja?
4: Ele começou. Meu Deus, meu Deus, meu Deus, ó, meu Deus, ó, meu Deus.
1: A moça disse, mas o que, que vai dar que esse homem tá meio vermelho, sabe que tem pressão alta?
4: Ó, meu Deus, ó, meu Deus.
1: A moça disse, o que o senhor tem, a moça disse? O senhor tá bem?
4: Sim, sim.
1: Mas por que o senhor fica falando, ó, meu Deus, ó, meu Deus? Ele disse,
4: ó, meu Deus, ó, meu Deus. Onde é que eu vou arrumar os 5.000 reais?

0: hoje alguém vai chorar. O Brasil já chorou, né? Copa do Mundo. E agora hoje vai chorar alguém. Ou argentino, ou time da Espanha, Canadá. Agora já nem sei mais quem é. Vai lá dizer, Europa.
1: Seu Arlindo José Bortolini. Alemãozinha, temos chegando mais tarde, mas temos escutando. Ei.

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1: Ehi, coisa, milionário ricco, io. Otávio Williams aí, os piada Carmoto. Eles são aí, Carmoto, eles são da região de Cunhaporã, ali, coisa rara, tem os parentes lá. Eu acho que ele também, lá, tá uns 40 anos já em Pinhalzinho, ali, né, perto da cooperativa, ali, descarrega os caminhões na frente, ali. Né.
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1: É motoqueiro, vende moto revisada, moto com documentação em dia. Mas capaz mesmo de comprar a motinha ali, né? Até eu comprei uma vez, ali, lembra? Era do Nene Classe, mas o Nene tinha dado pau nessa bota, né? Depois descobri que o Nene dava, fazia os cavalos de... fazia o zerinho ali na... O piado Beno. Sabe quem tá escutando? Não? Ele dá os cavalos de pau. Aquela motinha verde, sabe? Eu achei bonita aquela moto, né? E, não, isso aí é bom. E pior que era boa mesmo, deu uma revisada, né? Mas o Nene, ele fazia o zerinho ali na Antagorda, ali no Beno ali, né? É, eu acho que até dentro do açude ele entrava com aquela moto lá, né, o Nene. Aí eu disse, essa eu quero pra mim, as rodas verdes, pintadas, rebaixadinhas. Eu disse, ah, essa aí, é coisa boa, né? Agora o Nene é o pia sério, assim, né?
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1: Alemãozinho, boa tarde. É, ele disse, pior que anos atrás, ó, já mandou uma mensagem o Carmoto Otávio, não dá pra falar mal das pessoas. Ah, pior que anos atrás, em Cunhaporã, teve vento tão forte que o gado do vizinho se trocaram de potreiro. Ele de Oxeriva, de Quiriva, tudo voa por cima e por baixo ali. Misturou tudo ali, né? Ah, olha ali, né? Tu vê, né? Nós também ali, quando morava Navegantes, é verdade? Aí também deu um 20 trilhos, assim, né? Um tornadinho ali. Era um mini tornadinho ali. E na segunda, eu sei que o pai disse, né? O Vitor disse, ó, você dá um frio, nós vamos carnear um porco, daí senão vamos fazer melado, sirup, né? Aí peguemos melado lá, e peguemos lá no Zagonel, lá em cima, compremos, né? Aí já acertemos também lá, eu acho, também. Aí peguemos o melado e na segunda nós ia então cortar o melado, né? Mas daí domingo de noite deu um 20 trilhos, né? Um redemoinho assim, eles, né? Mas foi tão forte, piá, que torceu a cana e ela, segunda-feira nós vamos pra cortar, lá tava seca. Terça de tarde, na verdade. Segunda era muito frio, nem fomos daí, quase não saímos de casa, né? É assim mesmo, né? E outra também no galpão de fumo que nós tinha, né? O vento era tão forte que arrancou tudo, era nas tábuas ainda, né? Bem gaudério, assim. Aquele galpãozinho, né? O telhado de tábua, né? E arrancou os pregos, pia. Arrancou os pregos e a tábua voava e vinha o vento, vinha de volta e pregava de volta, assim. Era um troço, assim, assustador, veja. Nós até meio se assustamos, Maria, o Nene embaixo da mesa e... É, a semana ainda, claro, disse, vamos todo mundo embaixo da mesa de noite ali, né? Sexta de noite, vamos embaixo da mesa. Disse, não, vamos esperar um pouco, aumentar o storm ali, não deu tanto, né? Vamos...

Ué, acabou a música. Ué, mas que acabou a música no meio das músicas, dessas coisas raras ali. Não, tá bem, né? Otávio Williams disse, ó, pode parar por ali também, né? Se é pra... O Nene também, uma vez, queria comprar uma motinha, quando era pequenininho, né? Fez uns 14 anos, né? Porque menor de idade não pode andar, né? Por causa da polícia. Igual é lei também, né? Realmente não pode, né? Só que bem escondidinho eles andam, não adianta. É que nem não pode matar a saracura, né? O Elias Pinheiro tem a saracura ali, sim. Não pode matar a saracura, mas bem escondidinho pra matar, não adianta. Os caras matam. Ah, não pode pescar, mas bem escondidinho eles vão, né? Faz um cigarro, um charutinho e vai lá pescar. E o Nene, de um amigo dele, daí também. O sonho dele era arrumar uma namoradinha e comprar uma moto pra arrumar duas mulheres. Arrumar duas mulheres. Uma mulher, né? Arrumar uma mulher. E daí, em uma semana, ele já arrumou duas mulheres. Uma enfermeira e a moça dos bombeiros vão recolher. Caiu. Era de menor ainda. Não, existe, mas vai, olha.

0: Depois vai ter sorteio. Pode ficar tranquilo, fica até as duas. Aí já é 1h23, ó. Ih, tá passando rapidinho até. Se for ver a fundo, né? Depois, como você tem muita mensagem aí, né? Vamos ver se conseguimos atender todo mundo. Eu acho que sim. Aqui, vamos ver aqui também se tem aqui também gente ligada aqui também. Vocês não vão dormir, gente? Vocês ficam ali escutando, né? E coisa, mas... E coisa errada. Eu fico feliz, eu fico incomodando, né? Vocês, né? Daí vocês, eu provoco vocês, daí vocês mandam, né? Que legal. Essa música também, eles não cantam, aí eles falam e no fundo e coisa errada, né? Toma, seu Thomas, aí, tá de olho em mim aí, né? Toma, tá de olho. Motorizado aqui, tá lá na Bahia, lá pra cima. O que que a Bahia tem? O que que a Baiana tem? Diz que o baiano tava deitado na rede, viu, Thomas? Tu que tá lá em Paulo Afonso, lá em, na Bahia? Diz que o baiano tava deitado na rede. Deitado na rede. Mãinha. E a mãe diz, que é, meu rei? E o filho deitado na rede. Mas baita piazão, uns 25 anos, homem. Não queria trabalhar. Só no auxílio, capaz mesmo. Capaz mesmo, homem. E aí ele disse, mãinha, que é, meu rei? Ô, mãinha. A mãinha tem remédio pra picada de cobra? Não. Ô, meu filho, você foi picado por uma cobra? Não, mãinha. Mas tem uma vindo bem aí, ó. Ali atrás da árvore. Ali.
1: Inconfundível.
0: E aí, também, diz, ó, mãinha, que é? Ô, oh, tem uma nota de 100 real que caiu de uma moto bem ali, no outro lado da rua. Aonde? Ô, oh, mãinha, ó, oh, a nota de 100 lá no outro lado. E a mãinha disse, meu rei, se virar o vento, ganhamos o dia.
1: Confundido.

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E os caras falavam, mas será que deu um problema no alemão ali? Era uma nervo ciática. E aí o piazão disse, uma marca, 3:30, 4 horas fui lá da tarde. 4 horas da tarde. Disse, eu não vou trabalhar hoje, vou lá me ajeitar. Mas fiquei reto, piá. Daí eu disse, fiz uma massagem também no corpo inteiro, né? Uma coisa arada, piá, só assim, sem medicamento, só na mão. E ajeitou o pelego. Mas Deus, e agora ajeitei um monte de amigos já também. Músculo, nervo ciático, as coisas lá, tensão, né? Que eles falam, né? Ai, tô com uma tensão muscular, assim, né? 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É o serviço, o trabalho, o colega fala mal de você. E às vezes às vezes eu tenho coisa, problema com as namoradas e coisa, tem as costas largas, a sogra fala mal, xinga. 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E daí fica aqueles nozinhos nos nervos, nas costas, assim. Ai, eu tô até mexendo aqui. 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

fala cabelo, cabelo da riqueza, quer participar também, tá participando também de sorteio, coisa errada, por quê? Todo mundo. O Jair Branciani mandou aqui também, eu tenho que escutar o áudio, ver se ele ligou, não sei da largada, daqui a pouco ele vai. Aí quando ele manda aí imitando coisinha, né? O Volney Gomes disse: Espanha 3, Argentina 1. Mais uma sertaneja, depois vem o flashbacks aí, depois vem mais sorteio, coisa nada, meu Deus do céu. É isso aí, eu sempre falo, manda mensagem. Ilson Sul, Parque do Distrito da Juvencio. Bom dia, alemãozinho. A Rayane Stein, do Distrito da Juvencio também. O Darcy Albani, bom dia, alemãozinho, do Boa Vista, claro, tá todo mundo escutando. O Ricardo Pedro Marcha, ô alemãozinho, tamo ouvindo aí, piazinho. Feliz abençoado domingo a todos, Tang Shen, muito obrigado. Ali uma vez na vida, ô alemãozinho, sou o João Guetemus. Da linha Santa Catarina. Tá junto aí. E também a Nilce, né? E todo mundo. Oi, alemãozinho. E também aqui a Alessandra Paula Guetems, Fandinha Santa Catarina, né? Participar do sorteio aí de hoje. E sem domingo, sem programa do alemãozinho, não é domingo.

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1: Aê, show de bola, 13, né? 1:32, 1:33 agora. A galera de Nova Itaberaba, Cambuim, essa região aí, da família Bresciani, o Jair Bresciani, nosso amigo aí, manda um áudiozinho aqui, vamos ver o que ele tá falando.
2: Já te mandei o áudio aí, Jaguara, velho, mal desenhado. Bota meu áudio aí, ô, sem vergonha. Tem meus netos aqui, estão assando a carne aqui, o Wesley, a Débora, estão tomando uma cervejinha, assando a carne. Daí os meus netos querem ver que você conta aquela piada do padre.
1: Ah.
2: Conta aquela piada do padre.
1: Tá.
2: Mal, de engenhado. Esse alemãozinho da Rádio Centro-Oeste, ele foi feito numa noite escura, né, bonita? É verdade, ele é o mal de engenhado, esse alemãozinho da Centro-Oeste.
1: Ele, agora o áudio tá aqui, claro, tá aqui. Agora apareceu, o áudio não tava abrindo, de verdade.
2: O alemãozinho, esse mal desenhado, ele anda dormindo com a banda estapada. E entra poeira com esses poeirão que tem o vento aí. Ainda mais que vai trocar a estrada na frente da caixa dele. Ô, mal desenhado! Toca pra nós uma bem caprichada aí do Duque Dalvan aí. Uhum. Uma outra aí, dos atuais. Ou talvez ali aquela... É perigosa e linda pra nós escutar aí. Temos aí tomando uma água que o passarinho não bebe e escutando o mal desenhado na Centro-Oeste de Pinhãozinho. Mal desenhado e fabricado numa noite escura temporal é o alemãozinho. Ô, lasqueira. Toca pra nós aí, alemãozinho, uma bem caprichada aí. Tá. Pra escutar Rio Azul, os atuais aí, tá bom? Temos aí na audiência da Centro-Oeste. Tem o Wesley, a Débora. E o nosso pequenininho aqui, o nosso bisneto, o Theo. Vou te mandar uma foto deles aí.
1: Ai, ali,
2: e a minha borolhoquinha tá grudada na cor e não chora mais. Tomando aquele mate de escumar, no cantinho da boca. Eu fui aqui, o muleta só escutando vocês. Tá bom, bicho velho?
1: Valeu, piada. Aquele
2: abraço.
1: Obrigada. Eles querem ali a piada do padre. Até mandar um abraço pros padres, eles também me escutam sempre ali, né? Então. Uma vez fui num casamento lá no Rio Grande, com os primos do Rio Grande. Antigamente eles casaram, agora já tudo separaram já também. Né? E daí eles pegaram e. Capaz de brincadeira só. E lá tinha um padre e tem que chamar a atenção lá, os padres lá do Rio Grande, do Paraná também. Meu, eles contavam piada suja. Meu, fiquei com vergonha, gente. Sentemos no banco lá, sabe, aqueles bancos de festa, assim, né? Passaram uma inédita em conserva. Daí o padre já começou. Oh, quero contar uma piada pra vocês, porque hoje aqui não é pecado, né? Contar as piadas sujas, né? Eu, as minhas são leves, gente. E daí uma vez a do padre, que tua piazada aí, que é, Jair, não sei qual, porque eu tenho várias, mas eu vou te contar aquela dessa aí, ó. Daí tinha dois alemãozão, né? Dois alemão, o Harry e o Fritz, né? Dois alemão, aqueles compridão, grandão, assim, sabe? 1,90m, uns calçãozinho curto, antigamente jogador de bola, assim, né? E usava aquelas meia preta com 2,5 kg quase, assim, né? Quando molhado ainda, né? E foram comer pera, aquelas pera pau, né? E aquelas bergamota que, né, é ruim de descascar. Falaram assim, Harry, que? Sabia que veio um padre novo na cidade. Mas vai dizer isso ali agora. Sim, veio um padre novo. Ah, que é isso? Vamos assustar ele hoje de noite. Ele vai ler uma missa ali na linha Cambuim, ali na linha Schmedalin, de repente. Vamos. Daí o Harry veio e veio buscar o... Né, e um levar o Peda junto também. Aí o Harry diz, não, vou levar só o Fritz. O Peda não vou levar. Porque o Peda, ele é ansioso, sabe? Ele é meio autista, ele não para quieto. Foram lá, sentaram ali e puxavam o sino na vila. Daí o padre ia vir, né? Eles iam assustar ali de noite. Era pouca luz antigamente, né? Aí ele disse, ó, Harry, que? Quando o padre vem, vê se não deixa comer uma pera. Não vai me deixar cair pra baixo uma pera. E nem uma bergamota também. Sim, claro, bicho burro. Lá vem ele. Era um Gol verde, quadrado aquele, né? O chip eles tinham, estavam na oficina. Ele com um Gol verde, quadrado. E pegou, chegou o padre, puxou o freio de mão. E os dois alemães sentados lá em cima, quase caindo aquela emendinha da igreja. De repente caiu uma pera, não deu outra, em cima do capô do Gol. O padre saiu fora. Quem tá ali em cima? Era um padre mais de idade, assim, querido, né? Não enxergava bem de noite. Imagina de dia. De noite, assim, era escuro, coruja. Quem tá ali em cima? Quem tá ali em cima? Porque não tinha nada de pera ali perto para cair uma pera. De repente, um alemão disse: Anchinho! Alemão, 100 e poucos quilos. Quem é? Fala mais alto. Anchinho! E o padre disse: se for anjinho, sai voando. Pode sair voando se for anjinho. O alemão do lado disse: não dá ainda, padre. É filhotão.

0: de bola. 1:40 de risada, vamos. É legal, um abraço pra minha amiga Santina. Não tô conseguindo largar teu áudio aqui, Santina, minha amiga ali do Bela Vista. Oi, alemãozinho, bom dia, passando pra participar do programa sorteio aqui. E também vamos palpitar, Argentina 2, Espanha 1. E pois os argentinos têm garra, que faltou para o Brasil. Coloca a música aí, instrumental, o Verão sempre volta. O meu amigo Éder Menegoto, valeu, obrigado meu amigo. A Lúcia Marshall também tá ligada ali a São Paulo. A Neuza Renner, bom dia. Vai lá, Espanha. Vai dar Espanha, alemãozinho. Valeu. Aqui a Neiva Dias. Oi, Neiva, tudo bom? Obrigado, Neiva, pela participação. A família Geisel aqui, a Janete também. A galera de Bom Jesus do Oeste também aqui. A minha amiga, nossos parentes aqui da família Viana Jussara. Oi, alemãozinho, tudo bom? Temos escutando aí, alemãozinho. A Veronice Quevedo. Oi, Veronice!
1: Olá, alemãozinho. Sou a Amanda Luiza Quevedo dos Santos. Eu moro aqui em Piauzinho. Queria tanto ganhar sorteio.
0: Aí, Amandinha! O meu amigo Volney Gomes mandou aqui o suporte do Internacional. Show de bola, né? É, os dois times estão passando por dificuldades. Os dois times, né? O Inter e o Grêmio. Tá acabando o meu gás aqui, desde as 10 aqui garganteando, né? Bom dia, alemãozinho, bom domingo pra você e toda a sua família, obrigado. 2-1 pra Espanha, quem é o rapaz aqui, ou quem é aqui, a galera? Aqui não tem o novo aqui, aqui tem um símbolo da Chapecoense. Ah, o Fábio Retzigil, né? Ô, Fábio, valeu. Valeu, Dacir. Maria Rosa, Maria Gracioli, valeu. Iraci Kaminski Miller, bom dia, boa sorte pra vocês, pra todo mundo. Valeu, obrigado. Ô, e alemãozinho, pintando o telhado, corpo esgualepado pra nós aí, alemãozinho. O Adelino Pedro Chu, de saudade. Ô, Adelino! Cuidar aí o telhado, vamos cuidar aí o telhado, né? É, sempre ter segurança, tá bom, meus queridos? Quero ver vocês bem domingo aqui de novo. 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A galera de modelo São Roque Sul Brasil, oi, a Franciele Calvi, valeu. Agora que é rapidinho pra chegar. Bom dia, alemãozinha, Sulmira Signor. Bom dia, obrigado. Quem é aqui? Pietra dos Santos, né? Pietra dos Santos, valeu. A Maria Bevilacqua também tá ligado, muito obrigado. Tá todo mundo ligado, tá maravilhoso, né? A Jana Dreves também. Já vamos fazer o sorteio, tá, gente? Já vamos fazer o sorteio, gente, de verdade. A Neiva, aqui eu já leio. O Cleiton Ruda, como é que tá, Cleiton? Valeu. Espanha 1, Argentina 0, Jardim Maria. Valeu, meu amigo, meu parente. Um abraço, meu querido. Tudo de bom. O meu amigo aqui, o Marcos Benlig aí dos Aviário de Alto Solteiro, também tá ligadinho com nós aí. Obrigado, Marcos, na peleia dos aviários. Manda a música Ana Castela aí pra todos do agro. Bota sorteio. Vamos torcer pra Espanha, alemãozinho. Admiro o Messi. Valeu, legal. Show, vale. É isso aí. Cada um tem a sua torcida. É isso aí. Gabriela Cristina Quevedo dos Santos mora em Piauzinho, né? Valeu, obrigado. Fala, Jacir.
2: 1-0 pra Argentina.
0: 1-0 pra Argentina. Valeu, a gurizada aí também tá ligado. Depois dessa música, eu sorteio.

Show de bola, 15 minutinhos para as duas, 19 de julho, o programa da Alemãozinho, toca tudo, é uma loucura. Agora vou fazer o sorteio, 1 litrão de vinho, 2 quilos de carne do Mercado Pinheirão e também 1 rodízio de pizza. Além quando a gente tem muito mais coisa para sortear aqui, mas a gente vai dar uma segurada porque senão a gente não vence, né? Então eu sempre peço para vocês agradecer os áudios, sempre mandem áudios para mim, a gente fica muito mais feliz, tá bom? Mas não interfere em nada, a gente tenta ler igual. Valeu, é só para me facilitar aqui, porque é muita loucura. Quero pedir desculpa a você que demorei, as mensagens que não vou conseguir ler no meu celular aí, no Instagram, Facebook, tem muita mensagem, nem abri para não olhar uma e não olhar outra, então eu peço desculpa desde já. 1 litrão de vinho vai para quem? Do meu é 1 litro de vinho bom, puro, dos melhores vinhos do sul do mundo, lá da União do Oeste, vai pra Cleiton Ruder. O Cleiton acho que nunca ganhou nada no meu programa, né? Que maravilha. 2 quilos de carne do Mercado Pinheirão, tem que passar na rádio aqui. Todo mundo que ganhar tem que passar na rádio. O Cleiton Ruder na manhã passa na rádio, fala com a Janete, o litrão de vinho vai estar aqui já. Seus piada da rádio, Tomato me avisa. Porque vem quando seus piadas da rádio aqui, coisa. O Miltinho é um cara mais sério, não mexe. Mas o Gilmar, o Felipe, vem quando eles tomam um golinho. Vem de tarde buscar aí, vem de tarde. Porque terça ele já é capaz de ter tomado já. É brincadeira, só capaz. Né, Cabrito? Vinho do Cabrito. Da família Anzilheiro, coisa boa, né? 2 quilos de carne do Mercado Pinheirão. Aqui tem a filha de aniversário e a mãe de aniversário. A Cleonice Carlin, o pai dela aqui, da canastra lá. 2 quilos de carne do Mercado Pinheirão, ponta de peito. 1 rodízio de pizza. E agora? 1 rodízio de pizza você tem que comer. Tem que passar na rádio, seria bom, né? Se não puder, tudo bem. Você liga pra Janeta, ele manda no WhatsApp, ela manda uma foto. Vai pra. É 1 rodízio de pizza. Tem que ir numa sexta ou num sábado de noite. Sexta ou num sábado. Vai pra Bom Jesus do Oeste, pra Jussara Viana. E já voltamos. Jussara Viana de Bom Jesus do Oeste ganhou o rodízio de pizza. 2 quilos de carne do Pinheirão vai pra Clinice Carlin. E 1 litrão de vinho vai pro Cleiton Ruder. Vocês podem passar aqui na rádio e retirar o valezinho, tá bom? Vai pro nosso controle pra eles também lá. Tem muita gente que demora às vezes pra tirar. Essa aqui vai pro meu amigo Pedro Thomas, que tá viajando lá na Bahia no caminhão. E pode aumentar o volume, vai estourar.

0: olha a caixinha de som.
1: É de coração mesmo, viu, meu amigo? Tá. Sabe disso?
0: Ah, olha a caixinha de som dos loucos aqui, ó, caindo, Deus, estourando.
1: Aqui é desse jeito, irmãozinho. Que eu falei de coração mesmo, viu, meu amigo?
0: Aí,
1: sabe
0: aí.
1: Disso?
0: Meu Deus do céu, então tocando terror, uma caixa de som lá fora. E agora essa aqui, então, ó. Valeu, Marcelo. Queremos agradecer a audiência e a paciência de cada um de vocês. 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Nervo, desculpa. Estou emocionado com a loucura do programa aqui. Que loucura o programa, gente. Ô Marcelo, tu mora no meu coração, tamo junto. A galera aqui de Nova Erechim, aqui também no Minuano, mandaram aqui, vamos ver.
2: Boa tarde, Lemãozinho, tudo certo?
0: Tarde.
2: Ô Lemãozinho, podia rodar aquela música do Milionários Zé Rico, Explosão de Amor.
0: Bah.
2: Só pra me ouvir.
0: Boa, boa
2: e,
0: música.
2: E lembrar.
3: Ah, só
2: tá
3: falar.
2: Ok? E participar do sorteio, né?
0: Tá, tava junto no sorteio, mas a música não consigo marodar. Me perdoa, porque por causa do horário aqui também, tá? Me perdoa. Mas, ó, Lourdes, domingo de verdade, vamos rodar muito mais pra você. Gente, saúde pra vocês, uma boa semana, que Deus abençoe a cada um de vocês.

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1: Olá, ouvinte, tudo bem? Eu sou o Cadu Reis, repórter da Rede de Notícias Acaerte. E nesta semana vamos ouvir o presidente da Federação das Empresas de Transporte de Carga e Logística no estado de Santa Catarina, Dagnor Schneider. O empresário tomou posse na última semana para um novo mandato até 2028 à frente da Fetransesc. A diretoria e conselho da entidade tiveram uma renovação de 36% dos integrantes em relação à gestão anterior. Quais os focos de atuação para este período, presidente?
2: O que a gente busca, na verdade, é que o setor de transporte rodoviário de cargas seja mais percebido pela sua importância, relevância que tem para as atividades econômicas como um todo. Então, os desafios são principalmente numa conexão maior com os agentes públicos, seja com o governo do estado, com o parlamento estadual, federal, a questão legislativa, porque tem muitos processos legislativos que acabam afetando a atividade, mas uma das principais pautas que a gente tem é a questão da infraestrutura rodoviária. Nós desenvolvemos atividade econômica sobre rodovias, precisamos estar atentos e que a gente possa fazer um adequado enfrentamento e que Santa Catarina possa continuar mantendo o seu protagonismo econômico.
1: Presidente, qual o tamanho atual da frota do setor do transporte rodoviário de cargas em Santa Catarina?
2: Nós temos a quinta maior frota de caminhões em Santa Catarina em relação ao Brasil. Temos em torno de 260 mil veículos de carga e nós temos um setor que ele representa uma atividade importante, né? Tem um impacto econômico importante na economia do estado.
1: Dados da Confederação Nacional do Transporte apontam que 65% das empresas do setor têm dificuldades para contratar condutores. Quais os principais desafios para a atração e desenvolvimento destes profissionais, presidente?
2: Quando a gente fala de qualificação de mão de obra ou de uma mão de obra qualificada, ela é um pouco mais complexa até do que outras atividades econômicas, porque nós estamos falando de um profissional diferenciado, que quando ele assume a direção de um caminhão, que nós já chamamos de um gestor de uma unidade móvel, importa numa responsabilidade muito grande. O caminhão, ele tem uma capacidade destrutiva muito grande, principalmente se ela estiver sendo conduzido por alguém que não esteja adequadamente preparado para esse tipo de desafio. Então, nós temos toda uma questão que envolve a qualificação profissional e também o interesse dessa categoria em participar da atividade. Então, nós estamos hoje já um déficit de mão de obra na atividade, grande parte das empresas tem falta desse profissional.
1: Este é o presidente da Fetransesc, Federação das Empresas de Transporte de Carga e Logística no estado de Santa Catarina, Dagnor Schneider. Ficamos por aqui com o Minuto de Santa Catarina desta semana. Até logo!

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0: Muito boa tarde. Boa tarde, amigos e amigas. Estamos começando, é mais um Comitiva 100.9.
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0: Sim, chegamos na sua tarde de domingo com mais uma edição do nosso Comitiva 100.9, hein? E aí, como está o seu final de semana? Como está o seu domingo? Que alegria, que bom estar contigo em mais uma tarde por aqui. 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Boa tarde.
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2: Legal demais, hein? Tá aí mais uma sequência musical pra você. Música boa é aqui. 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
1: Que demais! Tá aí mais uma seleção de música boa pra você na tarde do seu domingo.
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2: Legal demais, hein? Tá aí mais uma sequência musical pra você. Música boa é aqui. 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

0: E na tarde do seu domingo. 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
6: É tarde de domingo. 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
2: Legal, legal, hein? Muito obrigado pelo seu carinho, pela sua sintonia. Esse é o nosso Comitiva 100.9 que vai chegando ao seu final. Agradeço imensamente aí a sua participação, a sua audiência. 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Domingo que vem tem mais, hein? Você sabe. Por aqui, Comitiva 100.9, das 14 às 16 horas, levando sempre o melhor da música sertaneja e música de bandas pra você. Grande abraço, bom restante de domingo.

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0: Obrigado, Maninho.
1: Pena de Sorocaba.
2: Alô, Pena de Sorocaba.
1: Como é que vocês estão?
0: E aí, meu irmão?